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2: 9:55.

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4: Então, por favor, Evangelho de João, capítulo 16, versículo 7. Evangelho de João, capítulo 16, versículo 7. Achou aí? Evangelho de João, capítulo 16, versículo 7. Jesus fala assim: todavia, digo-vos a verdade, que vos convém que eu vá, porque se eu não for, o Paráclitos, na tua palavra aí está escrito consolador ou ajudador, né? Mas no original está escrito Paráclitos. Porque se eu não for, o Paráclitos não virá a vós. Mas se eu for, enviar-vos-ei. Amém? Então vou ler de novo, preste atenção. Todavia digo-vos a verdade, que vos convém que eu vá, porque se eu não for, o Paráclitos não virá a vós, mas se eu for, enviar-vos-ei. Agora eu leio mais uma vez, cada pessoa está comigo aqui na sede da Paz e Vida de Pernambuco, na cidade de Recife. Repete em seguida, vamos lá. Todavia, digo-vos a verdade, que vos convém que eu vá, porque se eu não for, o Paráclitos não virá a vós, mas se eu for, enviar-vos-ei. Amém. Quem crê que Jesus disse isso, levante a mão. Eu também creio, então vamos dar para esta palavra e para Jesus e para o Paráclitos a melhor salva de palmas que já se ouviu aqui em Pernambuco. Oh glória, vamos aplaudir. Isso, aplaude, aplaude, aplaude da glória. Pai querido, Deus amado, Deus bendito, Deus todo-poderoso, abre o céu para receber este louvor, e sobre cada vida que te exalta, derrama a tua bênção, a tua virtude, o teu poder. Agora, Pai, a tua palavra vai ser pregada. Vem com teu espírito, vem com Paráclitos. Tome a boca do pregador, tome os lábios do mensageiro. Envia a tua palavra com poder e autoridade. E que a tua palavra vá, percorra toda a terra e produza o resultado para o qual está sendo mandada. Em nome de Jesus. Diga amém, Jesus. Senta, por favor. Quando vem um parente querido na casa da gente e passa um mês, e aí chega a hora da despedida, a pessoa tem que voltar para a terra dela, a gente não chora, a gente não se emociona, porque aquela convivência, principalmente quando é uma pessoa boa, faz falta. Eu estou aqui desde sexta-feira em Pernambuco

Mas eu sei que o pastor Nelson gostaria que eu ficasse a semana inteira, mas ele vai ter que me levar para o aeroporto e se despedir de mim lá, porque a despedida é triste. A gente quer que a pessoa continue conosco. Agora imagine uma pessoa do calibre de Jesus, que morou com aqueles discípulos, pernoitou com eles em vários lugares, em Cafarnaum, no restante da Galileia, em Jerusalém, na Judeia, até em Samaria. Eles conviveram com Jesus durante 3 anos. Não era só uma convivência agradável com uma pessoa edificante, era uma convivência de ver maravilhas, de assistir Jesus curar cegos de nascença, fazer paralíticos e coxos andarem, libertar os oprimidos do diabo, curar pessoas à distância, dar ordem aos ventos e às águas do mar da Galileia para que se aquietassem, conversar com a árvore, impressionante, multiplicar pães e peixes, uma convivência enriquecida por uma série extraordinária, inédita de milagres. Como era gostoso ouvir Jesus falar. Quando Jesus abria a boca, fosse no Sermão da Montanha, ou para contar suas parábolas, ou para explicar as parábolas, como era bom ouvir Jesus falar, como fazia bem ficar perto dele. Só que agora chegou a hora de ir embora. O tempo de Jesus na terra chegou ao fim. Ele vai abraçar a cruz. Ele vai morrer. E ainda lá na Galileia ele diz para os discípulos: vamos para Jerusalém, porque o Filho do Homem será preso, julgado, torturado, cuspido e crucificado e morto, mas ao terceiro dia ressuscitará. Os discípulos seguiram Jesus para Jerusalém, e em Jerusalém está acontecendo a festa mais importante, a Páscoa. 7 dias seguidos de celebração, e Jesus chegou para a Páscoa, porque ele é o cordeiro daquela Páscoa. Jesus sabia que seria sacrificado naquela Páscoa para remir a humanidade, para que o seu sangue derramado no madeiro impedisse a morte de entrar nas nossas casas, essa casa aqui feita de carne e ossos. Então Jesus, ele sabe o que está para acontecer, e ele não foge não, pelo contrário, para isso ele veio. Ele fica angustiado, ele fica triste, deprimido até. Ele não esconde a depressão. Jesus comenta com os discípulos: a minha alma está cheia de tristeza até a morte. Jesus não esconde que ele está realmente deprimido. Veja. E ele tinha que ficar deprimido, sabe por quê? Porque nos dias de hoje a depressão é o mal do século. E Jesus vai morrer para levar sobre si todas as nossas dores e enfermidades, mas não somente as enfermidades físicas, mas também as emocionais. Então Jesus vai sim ficar angustiado, Jesus vai sim ficar com depressão, porque se ele não ficasse com depressão, como que ele iria curar os deprimidos nos dias de hoje? Se ele não ficasse angustiado, como que ele levaria a angústia da humanidade? Então ele vai receber no seu corpo todas as dores, doenças, sofrimentos e tormentos de uma vez só. Jesus sabe que tudo isso vai acontecer, mas antes, ele quer fazer uma última refeição com seus discípulos, porque é uma refeição muito importante. Jesus vai celebrar a Páscoa com eles, encerrar o Antigo Testamento e celebrar pela primeira vez a Santa Ceia, que é o novo pacto. Ele vai inaugurar o Novo Testamento.

Então Jesus está reunido com os discípulos. Ele vai agora encerrar o antigo pacto e abrir o novo. E Jesus participa então da última Páscoa e inaugura a primeira Santa Ceia. E o clima, o ambiente está muito pesado. Eu vou dizer para você, o ambiente está carregado, porque Jesus disse: agora é a hora e o poder das trevas. Agora o céu não vai interferir. Os anjos não serão invocados para defender Jesus, nem os discípulos. Agora todos os demônios e toda a maldade humana terá total liberdade para fazer o que quiser com Jesus. O clima está muito pesado. O ar está pesado, tenebroso. Os demônios, com aquela liberdade inédita, estão eufóricos, vão poder fazer o que quiserem com Jesus. Liberdade total para maltratar como quiserem o Filho de Deus. Jesus então sabe tudo o que vai acontecer e ele inaugura a Santa Ceia. Primeiro ele manda Judas sair. Ele diz: Judas, o que você tem que fazer, faça logo. E Judas sai. Aí Jesus, só com os 11 discípulos, pega o pão, ergue ao céu, dá graças, abençoa o pão e manda os discípulos comerem, dizendo assim: isto é o meu corpo, que é partido por vós. Fazei isto em memória de mim. Em seguida, Jesus pega o cálice, ergue ao céu. Os discípulos estão comendo o pão, ele ergue o cálice. Ele dá graças. Ele abençoa o cálice. E aí ele dá para os discípulos beberem, dizendo: bebei dele todos, porque este cálice é o novo testamento no meu sangue, que é derramado por muitos para a remissão dos pecados. E ele fala de uma maneira como se já tivesse derramado sangue. Ele ainda não foi preso, ele ainda não foi torturado, ele ainda não foi crucificado, mas naquela noite de quinta-feira ele fala como se já tivesse acontecido. Ou seja, ele não vai desistir, ele não vai voltar atrás, ele não vai recuar, ele vai derramar o seu sangue. Ele sabe que vai. E aí os discípulos ficam chateados também. Uma tristeza se apodera de todos. Isso está parecendo uma grave despedida. Esse Jesus tão maravilhoso, que conviveu conosco 3 anos, vai nos deixar. Nós que nos maravilhávamos ouvindo as suas palavras, que ficávamos elevados ouvindo as suas parábolas, suas profecias, não mais ouviremos a voz do Senhor. Nós que vimos ele realizar milagres, dar voz ao mudo e ouvidos ao surdo e vista aos cegos e pernas ao coxo, nós não vamos vê-lo mais realizando milagres no nosso meio. Uma tristeza começa a se apoderar de todos os discípulos. Foi aí que Jesus se pôs a falar a respeito de Paráclitos. Ele diz: não fiquem tristes. Eu irei sim, mas assim que eu chegar lá, eu rogarei ao Pai, e ele vos enviará alos Paráclitos, para que fique convosco para sempre. O Espírito da verdade, que o mundo não vê, nem o conhece, nem pode o receber, mas vós o conheceis, porque ele habita convosco e estará em vós. Quem que habitava com os discípulos? Jesus, ele é o Espírito da verdade. E Jesus está dizendo: vós o conheceis, quer dizer, vocês me conhecem, eu sou o Espírito da verdade. Mas se eu for, então o Pai enviará alos Paráclitos, outro igual a mim.
Vós o conhecereis.

6, ele habita convosco e estará em vós. Quer dizer, não vai mais ficar do lado de fora, vai ficar do lado de dentro de vocês. Em outras palavras, Jesus está dizendo: eu estou aqui, eu sou o Espírito da Verdade, mas hoje eu habito só nesse meu corpo que vai morrer na cruz. Mas depois que eu subir lá, eu vou enviar o Espírito da Verdade e ele habitará em vós. Ou seja, eu, Jesus, habitarei em vós. Está compreendendo? Então, os discípulos estão recebendo uma nova doutrina agora, porque quase eles não ouviram Jesus falar a respeito do Espírito Santo. E Jesus começa a revelar faces e aspectos maravilhosos de Paráclitos. Jesus começa a falar sobre Paráclitos. Jesus esquece dele mesmo. Ele começa a falar sobre o Espírito Santo. E ele percebe que os discípulos continuam tristes. Porque vem cá, vem cá. O pastor passa um mês na minha casa, aí ele vai embora. Se ele falar assim para mim: eu vou te mandar o meu irmão para ficar no meu lugar, eu me empolgo. Eu falo: não, eu não quero teu irmão, eu quero você na minha casa. É ou não é? Jesus está dizendo: o Pai vai mandar outro igual a mim, o Espírito da parte do Pai. Quer dizer, sou eu mesmo. É outro, mas outro igual a mim. Não é criatura, não é anjo, não é espírito de falecido. É a terceira pessoa da Trindade, é o próprio Deus. Mas os discípulos não querem outro igual a Jesus. Os discípulos querem Jesus. Mas Jesus então diz: isso que eu li para você. Aí Jesus diz isso. Acompanhe de novo. Evangelho de João, capítulo 16, versículo 7. Todavia, digo-vos a verdade, que vos convém que eu vá. Interessa para vocês que eu vá. Olha aqui. É conveniente para vocês que eu vá. É para o bem de vocês. Vos convém que eu vá. Porque se eu não for, o Paráclitos não virá a vós. Se eu não for, Jesus está dizendo, o Espírito da Verdade vai continuar habitando só em mim, um único corpo. E vocês têm que viver esta experiência de ter a minha presença dentro de vocês. Presença real, presença verdadeira, não emoção, não sentimento, a minha presença dentro de vocês. Vos convém que eu vá, porque se eu não for, o Paráclitos não virá, mas se eu for, enviar-vos-ei. Aí ele estará dentro de vós, aí ele habitará em vós, o Espírito da Verdade, não mais do lado de fora ou no corpo de uma outra pessoa, mas dentro de cada um de vocês. Demais, né? Então Jesus começa a falar sobre o Espírito Santo e ele diz assim: quando ele vier, ele convencerá o mundo do pecado, da justiça e do juízo. Acompanha comigo aqui, ó. Aqui, ó. Estou no versículo 8. E quando ele vier, quer dizer, ele tem que vir. Jesus está frisando: e quando ele vier, passa um traço aí, quando ele vier, passa um traço aí. Convencerá o mundo do pecado e da justiça e do juízo. Do pecado, porque não creem em mim. É um grave pecado não crer em Jesus. É um grave pecado você dizer: eu prefiro o Maomé, eu prefiro o Buda ou qualquer outra pessoa. É um grave pecado, porque nenhum deles morreu na cruz por você, nenhum se sacrificou por você, nenhum te amou como ele te amou. É um pecado você escolher outra pessoa ao invés de Jesus. E quem tem pecado não entra no céu. Então estão excluídos do pecado, porque não creem em mim. Da justiça, porque vou para meu Pai e não me vereis mais. É justo que depois de tudo que ele vai sofrer e padecer na cruz, é justo.

justo que ele volte para aquele lugar de delícias de onde ele veio e volte a ter a mesma glória que tinha desde antes da fundação do mundo. É justo que ele retome o lugar que lhe pertence. É justo que isso aconteça. Da justiça, porque vou para meu Pai e não me vereis mais. Passa um traço aí e não me vereis mais. Atenção, isso é importante, você tem que pegar essa doutrina. Jesus está ensinando, ele está deixando claro: não me vereis mais. Preste atenção nisso. Jesus Cristo, depois de morrer na cruz, ele vai ressuscitar no terceiro dia, vai ficar aqui na terra ainda pelo prazo de 40 dias para comprovar para todo mundo que é ele mesmo que ressuscitou em carne e ossos, o mesmo Jesus que eles conheciam, e não uma simulação como ensinam as testemunhas de Jeová, não uma fraude como ensinam as testemunhas de Jeová, porque eles dizem que Jesus está morto, que o cadáver de Jesus foi roubado por Jeová, que um dia será exibido no juízo final. É um pecado, é uma injustiça se ensinar essas coisas. Então, Jesus, ele está dizendo: eu vou partir. É justo, é justiça. E se eu for enviar, vou-lo-ei. Como que as testemunhas de Jeová podem ensinar que Jesus está morto e o seu cadáver será exibido no dia do juízo final? Se Jesus está dizendo: eu irei e enviarei o Paráclitos. O morto não poderia enviar nada. Por isso que as testemunhas de Jeová, quando você lê a Bíblia deles, a palavra Espírito Santo está tudo com letra minúscula, porque eles acreditam em vários Espíritos Santos e, na verdade, eles são kardecistas, são espíritas. Porque no dia de Pentecostes, 120 pessoas receberam o batismo com o Espírito Santo, e eles dizem que são 120 Espíritos Santos. Toma cuidado, viu? Não abra a tua porta para nenhuma testemunha de Jeová. Só se for para pregar o verdadeiro evangelho para ela. Só se for para pregar a verdade para a testemunha de Jeová. Mas não a testemunha de Jeová vir com heresias e ainda te convencer a virar testemunha. Diga para a pessoa: eu sou a verdadeira testemunha de Deus, porque o meu Senhor Jesus morreu e ressuscitou e está vivo pelos séculos dos séculos, e ele subiu aos céus, assentou-se à direita de Deus, e ele enviou o seu Espírito Santo. Quem tem o Espírito Santo é a verdadeira testemunha de Deus. Tanto que Jesus disse: vocês vão ser revestidos do alto e ser-me-eis testemunhas, tanto em Jerusalém como em toda a Judéia, Samaria, até os confins da terra. A verdadeira testemunha de Deus é aquela que é batizada com o Espírito Santo e com fogo. É aquela que tem Paráclitos dentro dela. É aquela que fala em línguas, é aquela que tem poder para expulsar demônios, é aquela testemunha que coloca a mão sobre um doente e um doente é curado na mesma hora. Essa é uma testemunha de que Jesus está vivo e que o Espírito Santo está aqui na terra. Então Jesus está dizendo da justiça, porque eu vou para meu Pai e não me vereis mais. Nós pregamos o evangelho em nome de Jesus, anunciamos Jesus como único, suficiente, exclusivo e eterno Salvador. Mas Jesus não está mais na terra, não. Nós não vemos mais Jesus na terra, ele subiu aos céus. Nós só vamos ver Jesus de novo quando ele voltar cheio de glória e poder com todos os seus anjos. Mas por enquanto ele não está mais na terra. Quem que está na terra então? Lógico. Lógico, você percebe então como a igreja no Brasil está em pecado? O Espírito Santo foi deixado de lado. As pessoas não falam mais em línguas estranhas. As pessoas não são mais batizadas com o Espírito Santo e com fogo. É uma meia dúzia só numa igreja. E essa meia dúzia
está parando de falar em línguas porque não busca mais azeite. As igrejas não estão mais buscando a presença do Paráclitos, não buscam mais a presença do Espírito Santo. Falamos de Jesus o tempo todo, mas quem está aqui na terra é o Espírito Santo. É Ele que convence o pecador do pecado, da justiça e do juízo. É o Espírito Santo que trabalha, é o Espírito Santo que convence, é o Espírito Santo que quer habitar dentro de você, é o Espírito Santo que quer te conferir poder e dons espirituais para você ser uma verdadeira testemunha de Deus. Quem está na terra hoje não é mais Jesus. Está aqui, ó. Da justiça, porque vou para meu Pai e não me vereis mais. Aí Jesus diz: vos convém que eu vá, porque se eu não for, o Paráclitos não virá, mas se eu for enviar, vou-lo-ei. E Jesus enviou o Paráclitos no dia de Pentecostes, exatamente 7 semanas depois da sua ressurreição. Então o Espírito Santo está aqui na terra e ninguém mais o busca. Ele está aqui na terra, mas não habita quase mais dentro de ninguém. Ele só fica do lado de fora, convencendo do pecado, da justiça e do juízo. E não é isso, não é isso. Não foi para isso que Jesus enviou o Espírito da Verdade. Vós o conheceis, porque Ele habita convosco e estará em vós. Para que Jesus enviou o Paráclitos? Para estar dentro de cada um de vocês. Percebe a gravidade dos nossos dias? As igrejas secularizaram. Até a paz e vida estava nesse perigo. Com a cabeça virada, as igrejas estão com a cabeça virada. Pastores viraram piadistas, humoristas. Pastores não fazem mais apelo quem quer receber Jesus como único, suficiente, exclusivo e eterno Salvador. Igrejas não buscam mais o batismo com o Espírito Santo e com fogo, e são poucos os salvos que são batizados com o Espírito Santo e falam em línguas. A igreja secularizou, até a paz e vida estava nesse perigo. Graças a Deus, graças a Deus, Paráclitos começou uma grande obra de avivamento na paz e vida. Graças a Deus, o Espírito Santo chacoalhou esse ministério. Porque eu não tenho dúvida nenhuma, a grande maioria aqui não fala línguas estranhas, mas até a próxima Santa Ceia, todos serão batizados com o Espírito Santo e com fogo. Todos vão falar em línguas e em mistérios com Deus. Todos vão transbordar da presença de Paráclitos. Você vai ter tanto Paráclitos dentro de você que vai transbordar para quem estiver do teu lado. Jesus disse: vos convém que eu vá, é do interesse de vocês. Aí Jesus fala o seguinte aqui, ó. Acompanhe comigo o versículo 13. Mas quando vier aquele Espírito da Verdade, passe um traço de novo, quando ele vier e escreva, ele já veio. Falta vir para mim só. Escreve aí, falta vir para mim só, porque ele já veio, ele está na terra. Ele está na terra, totalmente desprezado e abandonado, mas ele já veio. Agora só falta vir para mim. Escreve aí em cima, só falta vir para mim. Você tem que ter o Espírito Santo. Mas quando vier aquele Espírito da Verdade, ele vos guiará em toda a verdade, porque não falará de si mesmo, mas dirá tudo o que tiver ouvido e vos anunciará o que há de vir. O Espírito Santo, ele não vem com novas revelações e novas palavras, um novo evangelho. O Espírito Santo, ele respeita Jesus, que é o Verbo. Tudo que a humanidade precisava ouvir, Jesus disse. O Espírito Santo não vem com um novo evangelho. Não acredite nessas pessoas que vêm com um novo evangelho, tipo os mórmons, que também estão lá na tua porta oferecendo cursinho, viu? Colocando aquele livro dos mórmons em igualdade com o evangelho, como se fosse uma revelação igual. Não,
Jesus está deixando claro, o Espírito Santo

lhe não falará de si mesmo, mas vos fará lembrar tudo quanto eu vos tenho falado. Jesus é a palavra. O Espírito Santo não vem com novas palavras, não vem com um novo evangelho. E até a palavra de Deus diz o seguinte: se nós mesmos ou um anjo descido do céu vos anunciar um outro evangelho além deste que já vos temos anunciado, seja maldito. Então não vai atrás de maldição, hein? Estou abrindo o teu olho. Jesus está dizendo aqui, ó: mas quando vier aquele Espírito da verdade, ele é o Espírito da verdade, ele vos guiará em toda a verdade. A verdade é dentro da palavra de Deus. O Paráclitos vai guiar você sempre dentro da verdade. A verdade é a palavra de Deus. Ele nunca vai ensinar você fora da palavra. Qualquer espírito que fala que é de Deus, mas está ensinando coisas contrárias a palavras, a palavra, ou diferentes da palavra, não acreditem, não é de Deus. Pode até falar que é o Espírito Santo, não é, é mentira, é o espírito enganador. Você tem que ler a palavra, conhecer a verdade. Mas quando vier aquele Espírito da verdade, ele vos guiará em toda a verdade, porque não falará de si mesmo, mas dirá tudo o que tiver ouvido e vos anunciará o que há de vir. Agora o versículo 14, preste atenção: ele me glorificará, porque há de receber do que é meu e vou-lo-á de anunciar. Repare agora, atente para esta revelação, a palavra rema. Quando Jesus estava aqui na terra, ele não buscava a sua própria glória. Ele dizia o tempo todo: eu busco a glória daquele que me enviou. Jesus, mesmo realizando sinais extraordinários, ele dava toda a glória a Deus. Ele fazia tudo o que agradava ao Pai. No Evangelho de João, capítulo 8, versículo 29, Jesus está dizendo: eu faço tudo o que agrada ao Pai. Então veja, Jesus aqui na terra, ele só glorificou ao Pai. E veja no capítulo 17 aí, de João mesmo, versículo 4, Jesus orando ao Pai, ele diz: eu glorifiquei-te na terra, tendo consumado a obra que me deste a fazer. Jesus aqui na terra, ele glorificou o Pai, ele não quis glória própria. Mas agora o Paráclitos que veio, e Jesus não está mais neste mundo, o Paráclitos está aqui não para ser ele mesmo glorificado, mas para glorificar Jesus Cristo. Está entendendo como é que funciona a Santíssima Trindade? O Filho glorificou ao Pai. Agora o Espírito Santo glorifica o Filho. E Jesus, quando voltou lá para a glória, olha o que ele diz aqui. Olha o que ele diz. Vamos ler o capítulo 17, esta oração. Capítulo 17, versículo 1. Jesus orando diz: Pai, é chegada a hora, glorifica teu filho, para que também o teu filho te glorifique a ti, assim como lhe deste poder sobre toda a carne, para que dê a vida eterna a todos quanto lhe deste. E a vida eterna é esta, que conheçam a ti só, por único Deus verdadeiro, e a Jesus Cristo a quem enviaste. Eu glorifiquei-te na terra, tendo consumado a obra que me deste a fazer. E agora glorifica-me tu, ó Pai, junto de ti mesmo, com aquela glória que eu tinha contigo antes que o mundo existisse. Você viu que Jesus, depois que ele voltou para a glória, o Pai o glorificou. Perceba que na Santíssima Trindade se fecha um ciclo. Aqui na terra o Filho glorificou o Pai, mas subiu ao céu. Aqui na terra, Paráclitos, o Espírito Santo glorifica o Filho. E Jesus, que glorificou o Pai aqui na terra, quando voltou lá para a glória, ele foi glorificado pelo Pai. Você está compreendendo?
Jesus Cristo, ele precisava ir, porque se ele não fosse, nem eu nem você teríamos chance de ter o Espírito Santo dentro de nós.

terra é o Espírito da verdade, igual a mim, o Espírito que do Pai procede. Eu rogarei ao Pai, Ele vos enviará alos paráclitos para que esteja convosco para sempre. O Espírito da verdade que o mundo não vê, nem conhece, nem o pode receber, mas vós o conheceis porque Ele habita convosco e estará em vós. A obra que Jesus consumou aqui na terra abre o nosso caminho para o Pai e abre o nosso caminho para o Espírito Santo. Por quê? Porque Jesus disse: eu sou o caminho, a verdade e a vida, e ninguém vem ao Pai a não ser por mim. Você não pode ter Deus se antes não tiver Jesus, porque só Jesus te purifica de todo pecado. E você não pode ter o Espírito Santo se antes você não receber Jesus, porque é o sangue de Jesus que te purifica de todo pecado, e é Jesus quem batiza com o Espírito Santo e com fogo. O Paráclitos está aqui na terra, Ele quer habitar dentro de você, Ele quer estar em você, mas Ele não pode entrar se antes não limpar a casa. Se houver iniquidade, pecado, insistência com o pecado, pessoa que nunca renuncia ao pecado, pessoa que está na igreja mas vive em pecado, nunca terá o Espírito Santo. A pessoa tem que ser purificada de todo pecado, para que o seu corpo seja o templo do Deus vivo, o templo do Espírito Santo. Então, quem está te convencendo agora a entregar a vida para Jesus é o Espírito Santo. Quem está te convencendo do pecado, da justiça e do juízo, porque assim acontecerá se você não mudar de vida, mesmo estando na igreja? Quem é que está falando com você do lado de fora? É o Espírito Santo, para você consertar a sua vida. Quando você colocar a tua vida aqui no altar, o Senhor Jesus vai te purificar de todo pecado. E a hora que você estiver limpo, limpa, então Jesus te batiza com o Espírito Santo e com fogo. Então, não obstante ser Paráclitos que está no nosso planeta hoje, nós precisamos de Jesus do mesmo jeito. Porque o Espírito Santo não tem como entrar em mim ou em você se antes Jesus não nos purificar de todo pecado. Amém? Por isso que a pessoa tem que levantar a mão e dizer assim: eu me arrependo dos meus pecados e eu quero receber Jesus como único, suficiente, exclusivo e eterno Salvador. Quem quer, erga a mão direita assim bem alto, todos que querem. Vem aqui para frente, por favor, vem para cá. Vem do jeito que você está, que o Espírito Santo já está se alegrando por tua causa, porque o Espírito Santo já te convenceu. Aqui, moço, aqui. O Espírito Santo já te convenceu. O Espírito Santo já falou com você: você precisa de Jesus, porque Ele vai te purificar de todo pecado, Ele vai te limpar, Ele vai deixar a casa pronta para eu entrar. É isso, viu? Jesus vai te purificar com seu sangue, a casa vai ficar limpinha, o Espírito Santo está dizendo: aí eu vou poder entrar. Filho pródigo e filha pródiga, minha gente, Judas Iscariotes era um dos 12 discípulos de Jesus. Judas Iscariotes foi salvo e esteve salvo durante 3 anos. Durante 3 anos ele era salvo. Mas na última semana da vida de Jesus, Judas Iscariotes vendeu o Salvador e vendeu a salvação. Jogou a vida dele na lata do lixo, literalmente. Por quê? Porque quando ele ficou cheio de remorso, ele pegou uma corda e foi se enforcar. E ele foi lá no lixão de Jerusalém, amarrou a corda no galho de uma árvore e pulou lá no lixão. Realmente, Judas jogou a vida.

no lixo. Foi salvo durante 3 anos. Hã? Durante 3 anos ele esteve salvo, mas jogou tudo fora no final. Eu vejo que muita gente na igreja está fazendo a mesma coisa que Judas Iscariotes. Você não está recebendo moedas de prata para vender Jesus, mas você está trocando a tua salvação pelas coisas do mundo que você acha que são valiosas. Quando você está no mundo, você percebe que nada lá é valioso. Judas viu que aquelas 30 moedas não eram mais valiosas. Quando a pessoa se desvia e vai para o mundo, ela acaba percebendo que parecia tão importante os prazeres do mundo, mas é tudo lixo. A bênção é que você ainda não se matou. A bênção é que você ainda não morreu. A bênção é que o diabo ainda não conseguiu tirar a tua vida. E hoje você está aqui, filho pródigo. E hoje você está aqui, filha pródiga. E Paráclitos, o Espírito da Verdade, o Espírito Santo, ele já te convenceu. Teu lugar não é no mundo. Teu lugar não é lá fora. Teu lugar é aqui na casa do Pai. Então todos que estão sem igreja, todos que estão frios na fé, todos que pensam em desistir, venham todos aqui para frente que nós vamos orar, porque você tem que ser purificado, o Espírito Santo vai ter que purificar você. Vem aqui para frente, vem para cá, o sangue de Jesus vai te purificar de todo pecado, vem para cá. Se o Espírito Santo já te convenceu a voltar para Jesus, então volte. Se o Espírito Santo te convenceu a vir para Jesus, então venha, porque Jesus vai te purificar de todo o pecado. Vamos aplaudir ao Senhor por cada vida que está chegando. Vamos aplaudir ao Senhor por cada vida que está chegando. Pastor João Ribe, eu ainda não me desviei. Eu não me desviei, mas eu confesso para o Senhor que eu estou tão fraco na fé. Está muito difícil para mim resistir. Eu me sinto fraco, fraca. Está muito difícil para mim perseverar até o fim. Estou pensando em desistir porque eu não tenho mais vontade de orar, não tenho mais vontade de ler a palavra, não tenho mais vontade de vir para a igreja. Eu estou na igreja, mas eu não sinto mais aquela alegria do primeiro amor. Paráclitos, ele vai encher você com essa alegria de novo. Você vai voltar a ter a alegria da salvação. Tudo que você precisa fazer é vir para frente e dizer: Senhor, socorre-me. Socorre-me, eu preciso de ajuda porque eu não quero desviar. Socorre-me, Senhor. Vem me renovar. Vem me encher com teu poder. Isso, venha, venha, vamos aplaudir mais. Venha, venha, vamos aplaudir mais. Quero falar com você que está assistindo esta mensagem pela TV ou pelo youtube.com/joanribe ou pelo facebook.com/joanribe, ou algum pregador do telhado te deu essa mensagem, ou você abaixou o aplicativo ali e achou esta mensagem. O Senhor Jesus falou com você. Paráclitos, o Espírito Santo, ele quer muito entrar, mas antes Jesus precisa te purificar. Então receba agora, aí onde você está, você que está à distância, receba agora Jesus como único, suficiente, exclusivo e eterno Salvador, onde você estiver. Você que está em trânsito e não tem como se ajoelhar, está dirigindo ou está dentro de um ônibus, de um trem, eu sei que é difícil, não dá para se ajoelhar, eu sei que não dá, mas você quer entregar a vida para Jesus, então coloque a mão direita sobre o teu coração, porque Deus está te vendo. Importa isso. Você que está num hospital, não tem como sair da cama, não tem como se ajoelhar, mas quer entregar a vida para Jesus, coloque a mão direita sobre o teu coração. Pastor João Ribe, eu estou todo engessado aqui nesse hospital, não tenho como nem mover a minha mão. Então pisque para Deus. Se você quer entregar a vida para Jesus, pisque, pisque várias vezes.
Se você não puder falar, mas está entendendo, pisque. Esse piscar de olhos está

0: dizendo: eu peço perdão dos meus pecados, eu me arrependo das minhas iniquidades, eu recebo Jesus como meu único, suficiente, exclusivo e eterno Salvador. Muito bem, todos que vieram para frente, nós vamos nos ajoelhar aqui diante do altar. Vou pedir para toda a igreja continuar de pé, por favor. Vou pedir ajuda da igreja em oração. Quero que você, na igreja, escolha alguém aqui que está ajoelhado, escolha alguém e estende tua mão direita na direção dessa pessoa. Já tem gente orando por você, viu? Viu aí? Já tem gente na igreja estendendo a mão na tua direção. E você que está aqui comigo na sede da Paz e Vida de Pernambuco, coloque a mão direita sobre o coração assim. E todos que estão à distância com a mão direita sobre o coração, orem assim comigo: meu Deus e meu Pai. Diga com fé: meu Deus e meu Pai. O Teu Espírito Santo, o Paráclitos, me convenceu do pecado, da justiça e do juízo, e eu quero muito implorar ao Senhor o perdão de todos os meus pecados, e eu peço: me purifique agora com o sangue de Jesus e prepare o meu corpo para ser a morada, para ser a casa do Teu Espírito Santo. Meu Deus da glória, eu tenho este direito. E mais ainda, eu tenho o direito à vida eterna, porque eu declaro que o Senhor Jesus é o meu único, suficiente, exclusivo e eterno Salvador. Pai bendito, escreve o meu nome no livro da vida e me dá a alegria e a certeza da minha salvação, por Jesus Cristo, o meu único Salvador, para todo sempre. Amém.
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3: 10:53.
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5: Onze e três.

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1: A oração da noite, baseada no Salmo 91. Aquele que habita no esconderijo do Altíssimo, à sombra do Onipotente descansará. Meu Deus e meu Pai, boa noite. Eu me coloco em oração neste momento, no recanto da minha mente e coração, onde o Senhor tem morada, e peço que a tua sombra me cubra, pois no local onde o Senhor se faz presente, é um local onde me sinto seguro. Na intimidade da minha alma, com a sua presença eu me coloco sob a tua sombra, que me refrigera, me dá alívio, descanso e paz. Protegido por ela, me sinto seguro. E diante de todo o poder que só tu tens, eu me entrego ao descanso e à regeneração de tudo na minha vida. Direi do Senhor, Ele é o meu Deus, o meu refúgio, a minha fortaleza. Nele confiarei. Ao fazer morada no teu esconderijo, eu me sinto seguro. A minha força vem de ti, por isso peço que me carregue, me recarregue. É aqui onde quero estar. É aqui onde preciso estar para poder me revigorar. Pois na hora em que precisar sair, não irei estar da mesma forma que entrei. Minha confiança está toda depositada em ti. Com seu olhar de infinito amor, me fita os olhos e faz me entregar de corpo e espírito. Estou entregue em tuas mãos, pois eu confio e confiarei. Sei que tudo tu podes mudar. Tem poderes para isso. Porque ele te livrará do laço do passarinheiro e da peste perniciosa. As ciladas da vida não vão mais me prender. As armadilhas dos caminhos não me manterão afastado da tua presença, pois estarei atento e vigilante para não permitir que nada nem ninguém possa me afastar do teu amor. As corrupções morais, físicas, as mentiras, as covardias, as más línguas, os pecados não me prenderão, pois tu me libertas de tudo isto no poder do teu santo nome. Pessoas desonestas, mal intencionadas, maldosas, não prevalecerão. Nenhuma enfermidade, perigo, violência, acidente, devastação,

0: nada disso me atingirá, pois minha morada é junto a ti, sob tua sombra. Ele te cobrirá com suas penas, e debaixo das suas asas estarás seguro. A sua verdade é escudo e broquel. Pois assim me sinto, debaixo de tuas asas, protegido, guardado, amado. É esse sentimento que quero trazer para este momento de proteção. Que me sinta seguro e aquecido sob as penas das suas asas. E que prevaleça a justiça na minha vida. A verdade se faça presente e seja a minha defesa. A minha defesa e proteção é a verdade e a justiça. O Senhor, que é o justo juiz, defende minhas causas e impede que seja injustiçado, desonrado e desrespeitado. Não temerás espanto noturno, nem seta que voe de dia. Nenhuma treva, nenhuma escuridão fará abalo na minha vida. A luz de Cristo ilumina a escuridão que possa me rondar e existir na minha vida. A luz de Cristo ilumina os caminhos para a minha vida, minha família, meu trabalho, minha saúde, minhas finanças, minha mente. Onde faço abrigo é um local de segurança e repouso. A escuridão não encontra morada sob a luz de Cristo. Que os perigos da vida não tenham a mim como um alvo. Todas as formas de violências, perigos, perturbações, influências negativas não me acertem. Não me atinjam e nem me ofereçam perigo algum. Nem peste que ande na escuridão, nem mortandade que assole ao meio-dia. Não temo tramas nem planos contrários a mim. Os que maquinam para me atingir não terão sucesso, pois reafirmo, eu confio em Deus. Fortaleça a minha saúde, para que eu possa seguir de pé, lutando e batalhando a minha vida, o meu caminho. Para isso, a saúde é essencial. Com a tua proteção, poderei seguir em frente fortalecido, não sendo tocado por nenhuma enfermidade grave, que me impeça de alcançar as grandes coisas que tens preparado para mim e que só o Senhor é conhecedor. 1.000 cairão ao teu lado e 10.000 à tua direita, mas tu não serás atingido. Me invada com teu Espírito Santo, que eu seja digno de ser morada do teu Espírito Santo. O Senhor é todo-poderoso e habita em mim. Nada nem ninguém pode me tocar. Passo pelo fogo, passo pela água, passo pela tormenta e sigo o meu caminho, pois nunca estou só. A minha fé é a minha proteção diante de todas as maldades e perigos do mundo. A minha fé é a minha fortaleza. E aonde quer que eu esteja, estarei com a presença do teu Santo Espírito comigo, a me guiar, a me inspirar, a me iluminar. Somente com teus olhos olharás e verás a recompensa dos ímpios. Eu espero em ti, meu Senhor, e não compactuo com atos de impiedade. Que cada um colha a recompensa de acordo com seus atos e que cada vez mais minhas atitudes me aproximem de ti. Aqueles que praticam o mal vão encontrar o que tanto buscam, mas eu não estarei envolvido com eles. Porque tu, ó Senhor, és o meu refúgio. O Altíssimo é a tua habitação. Nenhum mal te sucederá, nem praga alguma chegará à tua tenda. Mergulhado no teu Santo Espírito, eu estou totalmente entregue à tua graça. O Senhor habita em mim e eu habito em teu Espírito. Que nessa temporária passagem aqui na terra eu tenha meus passos guiados e guardados por ti e por todos do teu reino de amor. Porque aos anjos dará ordem a teu respeito para te guardarem em todos os teus caminhos. São eles do teu reino que me guardam, obedecendo suas ordens expressas. Eles obedecem suas determinações e eu as vejo sendo cumpridas em minha vida, no meu caminhar, no meu pensar, no meu repousar. Tudo está protegido e guardado por teus anjos. Eles te sustentarão nas suas mãos, para que não tropeces com o teu pé em pedra. Me guiam e me guardam, companheiros de jornada, amando do Deus Todo-Poderoso. Eu não cairei, não tropeçarei, porque sou amparado e guardado como algo valioso aos teus olhos. Pisarás o leão e a áspide, calcarás aos pés o filho do leão e a serpente. Nenhum inimigo prevalecerá, nenhum mal alcançará sucesso, nenhuma armadilha terá êxito contra mim. Se inimigos vêm de encontro a mim, é na tua autoridade que posso confiar. Nós somos feitos à tua imagem e semelhança e seguimos os teus ensinamentos. Na autoridade dada no nome do Senhor Jesus Cristo, inimigo algum prevalecerá. Pois que tão encarecidamente me amou, também eu o livrarei. Pô-lo-ei num alto retiro, porque conheceu o meu nome. Ele me invocará e eu lhe responderei. Estarei com ele na angústia, livrá-lo-ei e o glorificarei. Isso é promessa de vida que o Senhor nos faz. Meu Pai, resposta das minhas orações. É o Senhor quem afirma que me livrará e me guardará, que estará comigo nos momentos difíceis e irá me proteger, me ajudar a superar as adversidades da vida. E eu darei glórias ao seu santo e poderoso nome. Descanso totalmente entregue em tuas mãos, com a confiança de que estou guardado e protegido, e de que a cada novo dia não passarei só por tudo novamente. O Senhor estará comigo e eu estarei em ti. Obrigado, Senhor.
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2: 11:38.

0: Faça mais barulho! Fiquem firmes!
1: Fiquem firmes!
0: Obrigado pela oportunidade, Jamile.
2: Que esse seja o primeiro.
0: Seja o primeiro de muitos, hein?
2: Com certeza.
0: Vai ser pra sempre isso aqui. Deus abençoe vocês.
2: Amém.
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2: 11:57.

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2: Aquele ratinho vivia muito feliz dentro da casa sede da fazenda. Era uma casa grande, confortável, e ele tinha aberto um buraquinho na parede e descoberto uma linda toca. E ele ficava muito feliz de morar em tão grande casa. Numa certa tarde, quando o fazendeiro chegou, vindo da cidade, e entrou na sala, o ratinho ficou olhando para o pacote que o fazendeiro trazia. E o ratinho pensou, ah, que será que é? Será que é comida? Deixa eu ficar olhando. E o fazendeiro entrou em casa com aquele pacote, chamou a esposa e disse, mulher, olha o que eu comprei. E o ratinho olhando, pensando que era comida. E o fazendeiro desembrulhou aquele pacote, tirou de dentro e disse para a mulher, olha o que eu comprei. E o ratinho, quando viu, congelou. Ele ficou apavorado. E o fazendeiro, todo orgulhoso, mostrando para a esposa disse, oh, que beleza, uma ratoeira. E o ratinho, uma ratoeira, ai, uma ratoeira, tem uma ratoeira agora aqui, tem uma ratoeira nessa casa, e agora? E aquele ratinho saiu correndo e foi para fora no campo e ele encontrou a galinha que estava ciscando. E ele disse, dona galinha, cuidado, cuidado, tem uma ratoeira nessa casa. E a galinha disse, ué, e daí? O que, que eu tenho a ver com isso? Eu não tenho medo de ratoeira. Eu não cisco em ratoeira. Eu não como queijo. Não tenho nada a ver com isso, ratinho. E o ratinho disse, está bem, dona galinha, deixa eu avisar os outros então. Aí ele foi correndo, correndo, correndo e avisou o porco. Seu porco, tem uma ratoeira nessa casa. E o porco disse, não, e daí? Eu não tenho nada com isso. Eu não chafurdo na ratoeira. Eu gosto de lavagem. O problema é seu. E o ratinho disse, está bem, seu porco, está bem. Deixa eu avisar os outros, então. Aí ele foi correndo e avisou o boi. E disse, seu boi, tem uma ratoeira em casa. E o boi disse,
3: que eu tenho a ver com isso? Eu não como em ratoeira, eu só como no pasto.
2: Mas a ratoeira é perigosa, seu boi.
3: Perigosa pra você, problema é seu.
2: E o ratinho voltou tremendo para sua toca e ficou apavorado. Ai, eu não posso cair nessa ratoeira. Ai, eu não posso cair. Eles vão colocar essa ratoeira à noite. E eu tenho que ficar aqui escondido. Eu não posso sair da minha toca. Eu não posso cair nessa tentação. Eu não posso sair lá fora. Não, não, vou ficar escondido aqui. E o ratinho, suando frio, nem pegou no sono aquela noite. Mas ele ficava apavorado só de pensar na ratoeira. E ele ficava lá, acordado, apavorado. Ai, a ratoeira, tem uma ratoeira na casa. E agora, tem uma ratoeira na casa. Aí, ele escutou um tlaque. E entendeu que a ratoeira tinha sido desarmada. Aí ele pegou, foi olhar pelo buraco. A ratoeira tinha desarmado no rabo da cobra. Mas a cobra estava viva ainda, só estava presa pelo rabo. Aí a dona da casa, pensando que o ratinho tinha sido pego, saiu da cama toda feliz. Saiu contente e foi em direção à ratoeira, esperando ver um rato preso, e não percebeu que era uma cobra. E aquela cobra deu o bote e mordeu o calcanhar daquela mulher. E a mulher deu um grito. Aquela cobra injetou o veneno nela. Aí ela gritou e o marido veio correndo, matou a cobra, pegou a mulher nos braços e levou até a cama e disse: querida, não se mexa que eu vou chamar o médico. E ele ficou telefonando até que o médico acordou, ouviu o chamado e disse: eu tô indo para aí. E o médico foi. Primeira coisa que o médico fez foi fazer um corte ali, para o veneno não se espalhar no corpo todo. Só que o médico demorou mais de uma hora para chegar. E mesmo com a injeção, a coisa ficou complicada. Aí naquela madrugada o médico disse: olha, ela vai ter muita febre, isso é normal. Agora, dê uma canja de galinha para ela, que a canja restabelece o corpo e também ajuda a combater a febre. Aí o fazendeiro disse: sim, senhor. Aí o fazendeiro, assim que o dia amanheceu, foi até o quintal onde estava a galinha ciscando, toda feliz. Ele pegou a galinha e a matou. E mandou que a cozinheira preparasse uma canja bem forte para a patroa. Aí, como a mulher não sarava, os parentes e vizinhos, os amigos, vieram visitá-la. E veio tanta gente que o fazendeiro viu que tinha que alimentar aquelas pessoas. Aí ele foi lá no chiqueiro, pegou o porco e enfiou-lhe a peixeira e matou o porco. E o porco serviu de alimento para toda aquela gente. Só que a mulher foi piorando, piorando, piorando. E a mulher morreu. É, ela morreu. Aí chegou o dia do funeral. Veio muita, muita gente, muita gente. E o fazendeiro sabia que tinha que alimentar todas aquelas pessoas que estavam ali no velório. Então o fazendeiro mandou que os seus empregados matassem o boi, para que tivesse carne para todo mundo, para que ninguém passasse fome durante aquele velório. E assim, o ratinho assistiu aquilo tudo e disse: bem que eu avisei que tinha uma ratoeira dentro dessa casa. Você está compreendendo? Muitas e muitas vezes nós vemos um problema acontecendo ao nosso lado e não tomamos qualquer providência, porque pensamos: não é problema meu, a pessoa que se vire. E é por isso que o mal está se espalhando desta maneira. Outro dia eu estava dentro de um banco, na fila do caixa eletrônico, e tinha vários caixas ali na frente que pessoas estavam usando, e eu era o segundo da fila. Na minha frente tinha uma senhora já de certa idade, e ela era a próxima. Nisso entraram três rapazes que não respeitaram a fila, se colocaram ao lado ali, a uns 2 metros da gente, e quando vagou o primeiro caixa, um dos rapazes foi até lá e passou na frente da senhora. Aí eu disse pro rapaz: ô, meu amigo, você tem que respeitar esta fila. Aí ele falou: não, a tua fila é para esse caixa aí da frente. Aqui não é fila única, não. A tua fila é para esse caixa. Esse outro caixa aqui não tem fila, não. Eu falei: você está dizendo isso porque você quer. Porque você não quer pegar a fila, não quer ficar atrás de ninguém. Mas faz favor, é a vez dessa senhora aqui. Aí o rapaz ficou contrariado, mas saiu dali. E eu disse para a senhora: agora vai lá, senhora, e tira o dinheiro. E a mulher foi. E eles ficaram resmungando, reclamando ainda. Aí eu disse: é por essas coisas, meu amigo, que os malfeitores estão dizendo para os homens de bem: Fechem tudo. Sabe por quê? Porque ninguém respeita mais nada. Por causa dessas pequenas coisas. Aí, desocupou outro caixa, eu fui lá e saquei o dinheiro que precisava e fui embora. Mas eu fiquei indignado. Olha, tem uma ratoeira dentro de casa. E você pode dizer, e daí? Não tenho nada com isso. Talvez você more numa casa bem fortificada, ou num bairro com segurança, ou num prédio, num condomínio, onde não tem qualquer perigo. E talvez você diga, e daí? Não tenho nada com o problema lá fora. Tem sim. E é por isso que nós estamos vivendo essa situação. A próxima vez que você ver algo acontecendo na tua frente, seja o que for, e se você ver que aquilo está errado, que está faltando respeito, que está faltando solidariedade, abra tua boca, proteste, meu amigo, proteste, minha amiga. Mostre que aquilo não está certo, porque se você não colocar limites e se as pessoas não voltarem a respeitar os limites, não haverá limite para mais nada. Ainda que você pense, eu não tenho nada a ver com isto, com certeza o mal te alcançará. Veja o caso do nosso Senhor Jesus. Ele podia dizer, os pecadores que se virem, não tenho nada com isso. A palavra de Deus já está escrita. Eles que leiam Moisés e os profetas, eles que se virem. Mas Jesus Cristo achou que o problema era dele. Por isso ele veio a este mundo para assumir os meus pecados, para assumir os teus pecados. Ele que não tinha culpa nenhuma e nem tinha nada a ver com isso, porque as más escolhas foram feitas pelo homem, pelo ser humano. Jesus Cristo veio e assumiu as nossas culpas para fazer de você e de mim um ser humano melhor, para fazer deste mundo um lugar melhor para viver. Acredite, tem uma ratoeira armada. Se preocupe, essa ratoeira, ainda que você diga, eu não tenho nada a ver com isso, você vai ser atingido por ela também. Todo mundo se deu mal por causa da ratoeira. O fazendeiro que comprou a ratoeira ficou viúvo. A mulher que estava toda empolgada achando que ia matar o rato, foi ela que morreu. A galinha que disse que não tinha nada a ver com aquilo virou canja. O porco que achou que não tinha nada a ver com aquilo virou pernil e pururuca para os visitantes. O boi que dizia que não tinha nada a ver com a ratoeira virou churrasco para as outras pessoas. Todo mundo saiu perdendo. Acredite, tem uma ratoeira. Tome cuidado, tem uma ratoeira. Faça a tua parte. Vamos desarmar esta ratoeira em nome de Jesus.

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2: Meia-noite e 14.

Sinta a tua presença nesse lugar, Deus. O Senhor não falha. O Senhor não mente. O Senhor não muda.

aquele que começou.

0: sentindo a presença de Jesus aqui nesse lugar.
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2: Meia-noite 21.

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1: Meia-noite 33.

0: Esse Deus é um Deus poderoso, é um Deus libertador. Não temerei, amém.
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2: Meia-noite 37.

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1: Uma hora.

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1: Segundo de Reis, capítulo 3, a partir do versículo 11, palavra do Senhor diz assim: e disse Jeosafá, quem disse? Não há aqui algum profeta do Senhor para que consultemos o Senhor por ele? Então respondeu um dos servos do rei, um dos servos do rei de Israel, e disse: aqui está Eliseu, filho de Safate, que deitava água sobre as mãos de Elias. Pare um pouquinho aqui, versículo 11. Nós estamos vendo Jeosafá procurando um, procurando um, procurando um, e um dos servos do rei de Israel disse: há um profeta aqui cujo nome é? Versículo 12. E disse Jeosafá: está com ele a palavra do Senhor. Então o rei de Israel e Jeosafá e o rei de Edom desceram a ele. Mas Eliseu disse ao rei de Israel: que tenho eu contigo? Vai aos profetas de teu pai e aos profetas de tua mãe. Porém, o rei de Israel lhes disse: não, porque o Senhor chamou estes três reis para os entregar nas mãos dos moabitas. E disse Eliseu: vive o Senhor dos exércitos, em cuja presença estou, que se eu não respeitasse a presença de Jeosafá, rei de Judá, não olharia para ti nem te veria. Ora, pois, trazei-me um tangedor. Ora, pois, trazei-me um. Um. E sucedeu que, tangendo o tangedor, veio sobre ele, ele digo, o profeta, a mão do. A mão do. Diga, a mão do Senhor. Até aqui. Eu achei três elementos distintos aqui para ganharmos tempo. No versículo 11 nós encontramos um rei procurando um. Um. No versículo 15 nós encontramos o profeta procurando um tangedor. O rei procura um profeta e o profeta procura um tangedor. O rei Jeosafá procura um profeta. Quando o profeta foi achado, o profeta procurou um. Está fraco. Um. Sem gritar, falando alto e bonito. Um. Só as mulheres, um. Que é isso, mulheres? Abre essa boca, abençoadas. Um. Aê. Só mais uma vez, varões. Um. Varões. Minha vergonha. Observe, queridos, que temos aqui. Nós temos um rei procurando um profeta, e quando o profeta foi achado, ele procurou um tangedor. E as últimas palavras foram: e sucedeu que, tangendo o tangedor, veio sobre o profeta a mão do. Que temos aqui? Profeta, tangedor e a mão do Senhor. Profeta, tangedor e a mão do Senhor. Profeta, tangedor e a mão do Senhor. Deixa eu te contar por alto o que é que aconteceu. Temos aqui três exércitos potentes. Essa história aqui: o exército de Israel, o exército de Judá e o exército de Edom. Esses três exércitos estão perdidamente perdidos, sem possibilidade bélica de saírem à peleja, faltando o essencial.

o mantimento no cotidiano, que era água. Não tinha água para os soldados e nem para os animais. Eles agora procuram saber aonde está um profeta para que o Senhor fale com eles através deste profeta. Acharam o profeta e disseram: profeta, queremos ouvir a voz de Deus, profeta. O profeta disse: Deus fala, sim. Mas para que Deus fale, vocês estão quase no caminho. Primeiro achou o profeta. Mas para vocês ouvirem Deus falar, vocês têm que trazer, diz o profeta, um tangedor. Se o tangedor não chegar, não ouviremos a voz de Deus. Mas que depressa foram e trouxeram um tangedor. Tangedor seria alguém que louva, alguém que magnifica a Deus. Para ser mais preciso, nessa época, tangedor era alguém que tocava um instrumento de corda, como que harpa, ou um louvador, ou um cantor, um magnificador ao Criador. Que temos aqui? Alguém procurando um profeta, e o profeta procurando alguém que louve ao Senhor. Ei, a nação quer ouvir Deus falar, e o profeta diz: sem profeta e sem tangedor não tem a mão do Senhor. Sem profeta e sem tangedor Deus não manifesta a sua mão. Até que mais que depressa acharam o profeta e procuraram o tangedor, para que a mão do Senhor paire sobre um local. Tem que haver esses dois elementos, profeta e tangedor. Nunca se esqueça disto. Se tu queres que a mão do Senhor esteja sobre a tua vida, se tu queres que a mão do Todo-Poderoso paire sobre a sua vida, pelo amor de Deus, viva como disse Jesus. Ele dissera que a nossa geração seria uma geração profética e uma geração de adoradores. Ele disse: ora vem, o dia vai chegar em que os verdadeiros adoradores adorarão o Pai em espírito e em verdade. Quando ele disse a hora vem, ele estava falando desta geração, da geração de tangedores, da geração de adoradores. A Bíblia diz que Deus habita no meio do... Eu queria tanto que você entendesse essa palavra. Você quer que essa madrugada seja uma madrugada diferente para a sua vida? Você quer que essa madrugada seja a madrugada do marco da sua vida? Então esteja atenta, por favor. Ajude aí, por favor, querido. Não, estou falando sério, ajuda aí. Tem coisas que não é para dengo. Tem coisas que não é para dengo. De natureza, queridos, que eu me coloco no local desta nação, dessas três nações, querendo ouvir Deus falar, no desespero tremendo, e não sabiam como trazer a manifestação divina, não sabia como trazer as mãos do Senhor sobre aquele local. E um desespero total. O crente Josafá, escute isso aqui, ei, o crente Josafá disse: eu já sei como é que Deus vai falar. Vamos achar um profeta. Deus respeita os dons ministerial. E por isso Josafá disse: queremos um profeta para que Deus fale através dele. Tem gente que é contra quando alguém sai e sabe que em tal local tem um vaso, e que lá aquele vaso é usado por Deus. E tem gente que bate: ô, crente que anda atrás de vaso, não sei o que está errado. Não, está certo. O profeta foi procurado pelos três reis: o de Edom, o rei de Israel e o rei de Judá. Deus respeita os dons ministeriais para que Deus manifeste a sua mão. Carecia dois elementos distintos: profeta e tangedor. Primeiro nós encontramos profeta. Eu sei que vai doer, mas que se há de fazer? Eu tenho saudade. Eu tenho saudade da geração de profetas e de profetisas. Eu tenho saudade da geração de profetas e de profetisas. Mas eu estou falando profeta, está entendendo? Profeta de mão cheia. Eu não estou falando de menino de

errado. Daqueles que me dá uma gravata que eu profetizo para tu. Daqueles que eu vou profetizar que você vai ganhar um carro. E quando na realidade Deus não está querendo dar um carro, está querendo dar uma surra naquele cidadão. Você está entendendo? Quem chegou diante do profeta Eliseu? Eu tenho um soldado do profeta que profetizava como Eliseu, segundo aquilo que Deus colocava. Está entendendo? Eu não estou falando da força verbal, eu estou falando de ouvir. Se Deus falou assim, então é assim. Porque quando o profeta dizia, segundo eu estou falando, Deus honrava. Mas ai do profeta que diz, assim diz o Senhor, sem que Deus não tinha dito. Diga, eu estou falando, e Deus honra. Agora dizer, assim diz o Senhor, sem que Deus tenha mandado, aí o pau come na casa de Noca. Há poder nas nossas palavras? Há. Mas bata no peito e diga, sou eu que estou falando, sem dizer que Deus está mandando. Porque Elias era assim. Elias dizia, segundo a minha palavra. Ele dizia, é eu que estou arranjando o pepino para Deus descascar. Ele não dizia, Jeová mandou, não. Ele dizia, segundo a minha palavra, não vai chover. E Deus dizia, não chove mesmo não, Elias. Tu tem moral para profetizar. Agora, ai de Elias se dissesse, assim diz o Senhor, não vai chover. Deus não tinha dito. Eu estou falando de profeta que escuta de Deus e entrega do jeitinho que Deus mandou. Está faltando profeta na terra dos viventes. Pode doer, pode dar sangue no calcanhar, mas que está faltando profeta do que lá de Eliseu está. Eu me lembrei que um certo dia eu estava lá em Salvador, no nosso terreno, chamado nosso terreno, mas é a nossa igreja que tem um terreno muito grande para construir o templo e está lá encalhado, tem mais ou menos 15 anos e não constrói. E todo evento nosso é no nosso terreno. Nosso é a nossa força de expressão. Não é meu, é da igreja. E é normal, quando o crente diz lá, o culto vai ser no nosso terreno, já sabemos o que é no terreno da nossa igreja, lá na paralela de junto do Iguatemi. E lá estava o palanque, e uma multidão de nada mais, nada menos, 50 mil pessoas. Nossa igreja em Salvador, total, a sede 2.700, 2.800 pessoas, mas o total, nós somos 72 mil membros em Salvador, para a glória do Deus que fez os céus e a terra. E tinha nada mais, nada menos que 50 mil crentes lá no terreno. O pregador era o pastor Gilberto Pires. Ele era evangelista na época e eu também era evangelista. E o pastor disse, olha, um dos dois fica atento aí que eu vou botar um dos dois para pregar. Nós éramos os dois pregadores da Bahia nessa época. Aí Gilberto disse, Abílio, vai tu. Eu disse, vou nada, vai tu, rapaz. Tu tá com a bala na agulha? Eu disse, eu nunca cheguei na guerra sem uma bala na agulha, meu irmão. Se botar, eu atiro. Ele disse, rapaz, a mensagem não tá comigo. Eu disse, então deixa que eu prego. E de repente o meu pastor presidente na época, pastor Dermeval Lopes de Cerqueira, disse, vamos ouvir o pastor Gilberto Pires pregar. Aí eu cheguei pro pastor e disse, pastor, eu pensei que o senhor ia dar para mim pregar. Ele fez, Abílio, é que o Gilberto vai pregar, mas é só para encher linguiça até o candidato a deputado, a governador chegar. Porque na hora que o governador chegar, ele vai ter que passar para nós ouvirmos o governador. Eu disse, foi de Deus o senhor ter dado para ele, porque se fosse eu não ia devolver o microfone pro senhor não. O senhor me excluía, mas não devolvia. Porque a palavra do Senhor, na mão de um profeta, tirar da mão do profeta para dar pro pecador, o senhor ia arranjar um problema sério comigo, pastor. Ele disse, foi por isso que eu não te dei. Amados, quando doutor Antônio Carlos Magalhães chegou diante do sangue de Jesus, nunca me esqueci disso. Quem é que não sabe que aquele cabra é macumbeiro, rapaz? Quem é que não sabe que aquele cabra dança no terreiro de menininho do canto A, de saia, rapaz? Quem é que não sabe que aonde ele chega? Ele chega com uma comitiva de 80 baianas. Baianas não é porque é da Bahia, não. É a roupa que elas vestem, macumbeira, feiticeira. E quando ele chegou, chegou aquela comitiva de bruxa. Mais uma pinóia que eu dava o microfone para ele. Eu não dava. Podia dar sangue num calcanhar, eu não dava. Podia ser a última vez que eu ia pregar em Salvador, mas eu não dava. Por que o senhor está falando isso, pastor? Porque olha que coisa linda, olha que coisa linda. Desceu três reis: Josafá, o rei de Edom e o rei de Israel. Lá vai eles procurar o profeta Eliseu. O rei de Israel tomou a frente, que era metido ao bom da boca. Sabe quem era ele? Jorão. Jorão, filho de Acabe, filho de Jezabel, aquela bruxa. Vê se não está faltando profeta nessa terra. E lá vai ele. Quando ele chegou cheio de mim, deixa-me, larga, me solta, achando que era o bom da boca, pastor Alex. Aí chegou e disse assim, eu sou o rei de Israel, sou Jorão, filho de Acabe, filho de Jezabel. Falando com Eliseu, achando que Eliseu era bajulador de político, achando que Eliseu era daqueles que agachava e dizia, sim senhor, Eliseu caba macho para arrebentar, levantou as narinas assim, franziu a testa, olhou no fundo.

do cristalino dos olhos dele, mandou pra ver a queda. Que teu é o contigo? Ah, e bateu, olha o nocaute. Vai procurar os profetas de teu pai e os profetas de tua mãe. Tu tá pensando que eu inventei? Inventei não, tá aqui, ó. Nós lemos esse negócio aqui, rapaz. Quer ver? Eu vou ler pra tu. Quer ver? 13, versículo 13. Olha que coisa linda. Mas Eliseu disse ao rei de Israel: que teu é o contigo? Vai aos profetas de teu pai e aos profetas de tua mãe. Quer ver outro pau? Porém, o rei de Israel lhe disse: não, porque o Senhor chamou estes três reis para os entregar nas mãos dos moabitas. Olha o 14, olha que profeta da tábua lascada. Olha que profeta macho, rapaz. Isso aqui é profeta, o resto é carniça. Ó. E disse Eliseu: vive o Senhor dos exércitos em cuja presença estou, que se eu não respeitasse a presença de Jeosafá, rei de Judá, não olharia para ti nem te veria. Isso é que é profeta, rapaz. Você pode ser rei da Pinóia, pode ser rei de Israel, pode ser o que for. Eliseu meteu o dedo na cara e disse: vai procurar os profetas de teu pai, os profetas de tua mãe. Quer saber de uma? Se eu não respeito.

terra. Deus nos colocou como cabeça e não como cauda. Há quem pense que deve ser rabo de baleia e nunca ser cabeça de sardinha. Pois eu prefiro ser cabeça de sardinha do que rabo de baleia. Isso aqui é profeta. Isso aí é que é profeta. Você pode ser rei, pode ser a pinóia. Eu bato para ver a queda, diz Eliseu, e bateu. Se humilhou, Eliseu humilhou. Você sabe o que é humilhar? Eliseu humilhou. Eliseu disse: se eu não respeitasse a presença de Josafá, nem para tua cara eu olhava. Sabe esses crentes que não entendem muito de mistério? Se vê Eliseu fazer isso aí, ó. Meu Deus, que falta de educação. O homem é autoridade. O meu autoridade. Para que haja a mão do Senhor, tem que haver em primeiro lugar profeta do Senhor. Não estou falando profeta do Senhor. Não confunda profeta do Senhor com profeta do real. Profeta de fulano, profeta de bertano, profeta de ciclano. Não. Porque toda a multidão passava fome, lembra? Mas Deus mandava urubu levar comida para profeta. Quem cuida de profeta é Deus. Profeta que agrada a multidão e desagrada a Deus, para mim isso não é profeta. Para mim isso é menino de recado. Não porque eu não posso entregar a tua mensagem, senão eu vou me queimar. E daí? Importa desagradar a multidão e agradar a Deus. Está faltando profeta. Está faltando profeta de coragem como João Batista. Amados, isso em nome de Jesus. Preste atenção à mensagem, queridos. Está faltando profeta de coragem como João Batista. Pode ser o rei Herodes. Ele manda. Sem pena. Quer ver outro profeta aqui que me dá inveja? Quer ver outro profeta que me dá inveja? Quer ver? Micaías. Quase ninguém fala dele. Micaías. Irmãos, Micaías, eu sou doidinho para conhecer esse cabra. Quando eu chegar lá no céu, eu vou perguntar a Jeová. Jeová, quem era Micaías aqui? Alguém está me ouvindo? Diga amém. Eu digo: Jeová, quem era Micaías aqui? Ei, presta atenção, moça, por favor. Quem era Micaías aqui? E Jeová vai dizer: aquele ali. Não estou fazendo isso, que eu quero que você entenda. Que a mão do Senhor quer vir. Mas se não tiver aqui hoje esses dois grupos de profetas e de tangedor, não tem mão do Senhor. E eu quero que você entenda que Deus está rodeando para ver se pega a gente de jeito. Deus está rodeando como vaqueiro faz com gado. Vai rodeando e bota tudo no jiqui. Deus está rodeando para colocar todo mundo num beco sem saída. Para depois colocar o dedo nas narinas de Abílio de um por um. Acredite, amados. Deus quer fazer desta madrugada a madrugada da nossa vida. Lembras tu de Micaías? Olha que coisa linda. Escuta isso. Lá vai o rei, esse desviado, o pai de Jorão, Acabe. Chegou lá em Judá, escuta só. E disse: rei Josafá, vamos à guerra.

Alguém está me ouvindo? Diga amém. Amém. Vamos à guerra. Josafá disse: vamos à guerra. Mas vamos consultar ao Senhor primeiro. Olha que caba crente. Olha que caba crente. Eu vou perguntar de novo. Quem ainda quer ouvir a voz de Deus, levante a mão e diga amém. Amém. Não, disseram amém, mas não levantaram a mão. Quem quer ouvir a voz de Deus, levante a mão e diga amém. Amém. Tá bom, escuta isso. E o desviado do pai de Jorão, que é esse aqui que recebeu o chabu de Eliseu, escuta isso. O Acabe disse: você falou o que, Josafá? Olha que cabra crente, Josafá. Vamos consultar o Senhor Jeová para ver se devemos ir à guerra ou não. Aí ele disse: já consultei 400 profetas, e todos 400 profetas profetizaram dizendo: vai à guerra. Josafá, crente, disse: cadê os profetas? E olhou para a cara dos 400 assim, aí desconfiou que era profeta. Tá entendendo? Comprado. Tá entendendo? Comprado. Tem muito, conheço um bocado. Conheço. Não, no culto de libertação de quarta-feira lá é o pau que rola. Ô, se dá. Tem aquelas irmãzinhas só porque, tá entendendo? O dízimo gordo, aí já baixa a cabeça e diz: pastor Abílio, me abençoa. Eu digo: pois não, minha irmã. O senhor ora por mim? Eu digo: oro, querida. Amado, Deus não falou nada com o senhor, digo, sobre assim, alguma revelação? Eu digo: irmão, no dia que ele der, eu entrego. Aí a outra fez assim, essa ficou no osso comigo. Falou: pastor, eu quero que o senhor, em nome de Jesus, o senhor profetize uma bênção para mim. Eu disse: eu não entendi, amada. Profetiza uma bênção para mim. Eu disse: irmã, peraí. Só tem que entender uma coisa. Profeta que profetiza o que a senhora quer, ele é seu empregado. A senhora está pensando que a senhora vai me comprar, minha irmã? Não, minha irmã. Mas a irmã fulana abençoou. Eu disse: isso é a irmã fulana, eu não. O senhor é ignorante. Eu disse: tá bom, eu vou lhe abençoar. Tá bom, antes que a senhora me xingue, eu vou lhe abençoar. Senhor, abençoa essa irmã para que Pombagira saia do lombo dela e ela pare de estar atraindo o marido dela com aquele rapaz. O senhor está me revelando o nome dele aqui agora. Ela: o sangue de Jesus tem poder. Diga: ela acabou de dizer que teu sangue tem poder, Jesus. Então liberta ela, que ela está cheia de cão no couro. Eu vou abrir um processo contra o senhor, caluniador. Eu vou abrir, eu lhe processo. Eu disse: se é mentira, processe. Agora eu estou lhe falando o que Deus me falou. Agora diga que é mentira de Deus, pronto. Eu digo: diga, Deus é mentiroso, vá, fale. Diga: foi o diabo que te revelou, fale. Pronto, diga que Deus é o diabo. Fala, vem com esse capeta no couro e quer bênção, vai consertar a tua vida. Prostituta. O quê? Prostituta. Você vai ver, digo, vai, vou ver o quê? Eu quero te ver nunca mais, praga, sai daqui. Ela foi lá falar com o pastor presidente. Foi, tá entendendo? A gordinha do dinheiro. Aí o pastor me chamou, Abílio: o que foi que houve com a irmã fulana? Eu disse: que irmã fulana? Ela aqui, eu digo: a prima. Prima não, irmã. Eu digo: tu não é minha irmã, tu é prima. Abílio, não, pastor, o senhor me conhece, tá? Eu disse a ela, pediu que eu abençoasse ela. Eu disse a ela que eu não era profeta comprado por ela. Ela me abençoe. Ela estava ordenando, me abençoe. E o rei que dizia assim, antigamente tinha os profetas do rei, e o rei que dizia isso. Eu disse a ela que eu não era de abençoar. Ela me chamou de ignorante, não sei o que, queria me xingar. Eu disse para ela o seguinte: tá bom, vou te abençoar. E foi na hora que Deus me deu a revelação. E eu disse que ela está traindo ela, o marido dela, com o irmão fulano. Abílio, você é maluco? Tá vendo, pastor, está me caluniando. Digo: é mentira? Então diga, quem te revelou foi o diabo. Vai, fala na frente do pastor Israel. Quem te revelou foi o diabo, fala. Ele me xingou. Eu disse: xinguei não, eu falei quem você era, prostituta. Tá vendo aí, pastor Abílio, retira. Eu digo: retiro nada. Eu não tiro nada, sou maluco? O profeta vai dizer assim, diz o Senhor, e depois vai dizer: é mentira, Deus não falou? Eu não tiro nada, prostituta, e acabou. É por isso que a igreja não vai para frente, não vai mesmo. Com a prostituta dentro da igreja, como é que vai? Eu vou sair dessa igreja, saia. Pastor, se eu sair, vai fazer falta, porque o senhor sabe meu dízimo quanto é, né? Eu digo: ah, tá aí, pronto. Tá dizendo agora pro senhor que o senhor é comprado pelo dízimo dela. Quanto é que ela pagou de dízimo? Eu vou pagar o meu e vou cobrir o dela. Sai daqui, praga. Deus é bom. Eu gosto de sair de carro de madrugada, tá entendendo? Gosto. De vez em quando, assim, vou ali na beira da praia, como ali uma mariscada. Essas provas que Jesus quer que a gente passe. Lagosta, tá entendendo? Gosto, não gosto do quê? Aí eu tô lá no restaurante, eu, Misa e minha costela. No mesmo dia, de terça-feira, de madrugada, 1:30 da manhã mais ou menos, tô lá na mariscada, na ribeira. Tô lá comendo negócio do meu peixe. Ela entra, ela. Eu tava na mesa lá do canto, eu digo: fio pra lá.

E quem chegou? E ela sentou, botou uma garrafa de vinho na mesa, acendeu uma vela, luz de vela. Foi ela e Ricardo. Ricardão. Quando tá no modo, sentou do lado, tá no modo gosto, ela botando na boca, foi. Aí eu cheguei assim, parei na frente, eu disse: prostituta. Mudou de cor. Eu disse: é que você não viu, mas tá tudo filmado. Filmei tudo. Amanhã vai lá conversar com o pastor, senão eu vou dar fita pro seu marido. No outro dia ela tava lá. A Bíblia, cadê a fita? Que fita, meu irmão? Filmado aqui no olho. Não entendeu, não? Outro dia chegou outra dizendo: pastor, diante do Deus de Abraão, pastor, eu queria que o senhor abençoasse esse pacote aqui na terça-feira. Culto de libertação dá muito disso. Pastor, abençoa esse pacote aqui. Ora aqui, abençoa para que Deus resolva. Deixa eu ver aí, abre aí. Não, pastor, não sabe não. Não, senhora, eu vou orar, sei lá o que é que tu tem dentro, rapaz. Eu não gosto de orar. Não, pastor, eu sou assim, irmão. Quem gostou, gostou. Quem não gostou, não gostou. Não, mas olha aqui, não ora, não, ora, não, ora, não. Tá bom, então vamos orar. Fecha o olho. Quando ela fechou o olho, eu peguei o pacote. Um negócio do baú da felicidade. Eu disse: a senhora quer que eu ore por isso aqui? É para ver se Jesus. Eu disse: que Jesus, rapaz? Então tá faltando profeta de fato. Eu estou sendo sincero. Tá faltando profeta de fato. Você está entendendo? Está entendendo o mistério? Olha Micaías, Micaías, Micaías, Micaías. Aí Eliseu, que Eliseu? O Josafá olhou assim e viu os 400 profetas dizendo: pode ir, vai, acabe. Sim, meu rei, tu vais e tu volta. Tu volta e tu vais. Tu vais com a espada e volta em paz. Josafá olhou para os 400 profetas assim, tudo comprado. Aí ele disse: não é desconfiando, não, mas não tem mais nenhum profeta aqui. Sabe o que é que o rei falou? Tem um tal de Micaías, mas só profetiza contra mim. Josafá crente, esse Josafá que Eliseu disse: se não fosse a presença de Josafá, nem para tua cara eu olhava. Aí diz: traz o profeta aqui. Lá vem ele, nem aparência de profeta tinha. Também o rei não molhava a mão dele. Tá entendendo? Aí chegou ele. Aí ele olhou assim. Aí o rei catucou o rei Josafá e disse: quer ver? Quer ver? Quer ver que só profetiza contra mim? 400 profetas, devo ir à guerra? E ele disse: ide, e o Senhor será contigo, majestade. Todos 400. Micaías, há alguma palavra do Senhor para mim? Sabe o que é que Micaías falou? Para tu? Deus não mandou nada, está de mal contigo. Aí de repente Micaías disse: agora sim chegou. Deus acabou de falar comigo, dizendo que tu não deves ir à guerra. Se tu fores, vão te trazer. Tu não voltarás com os pés. Tu vais morrer. Saiu um profeta do meio dos 400 e acertou na boca de Micaías assim, ó. Micaías, tá. E o profeta exaltado fez assim, ó: deixaria Deus de me usar para usar você? Você nunca vai vir, nunca vai contemplar um profeta de fato. Eu não estou falando de profeta comprado. Estou falando de profeta dentro do ventre da mãe, chamado. Nunca vai vir, nunca vai contemplar um profeta presunçoso, pescoço grosso. Deus só usa a mim, só eu sou profeta, só dou glória se eu estiver pregando, se eu estiver sentado eu não prego. Está entendendo o mistério? Nunca um profeta chamado jamais faz isso que esse carnificino fez com Micaías. Bateu e disse: aonde que Deus ia deixar de me usar para usar você, rapaz? Se não, profeta, você é um doido. Aí Micaías levantou, olha que coisa linda. O rei disse: prende, leva para o calabouço, sustenta-o com pão de angústia e com água de amargura, até que eu volte em paz. E aí a gente manda matá-lo. Aí Micaías disse: quer me prender? Me prenda. Mas se tu voltares em paz, olha que profeta, se tu voltares em paz, o Deus de Abraão não tem falado pelos meus lábios. Isso aqui é profeta. Está faltando profeta. Está faltando profeta. Está faltando profeta. Está faltando profetas e profetisas. Está faltando profetas e profetisas.
Quem dera se você entendesse que Deus está dizendo: estou procurando varoas e varões para que eu use como profetas e profetisas. Quem dera se você entendesse que Deus está procurando profetas e profetisas. É com você.

se você entendesse, filho de Jerusalém, que não se ouve mais o alarido de Jeová, porque não há mais varões e varoas que diz: eis-me aqui, eu quero ser profeta, eu quero ser profetisa. Tu leve nevaste que fa. Ayaka tu que fa. Ai não, mano, e que ferre, que te que fa. Webinubias tu que ferre, bita que tu que fa, nevaste que pique fa, te que pa, te que fa. Está escrito: e ele deu uns para evangelistas, e outros para pastores, outros para doutores, outros para profetas. Cadê os profetas? Para que haja a mão do Senhor, tem que haver profeta. Para que haja a mão do Senhor, tem que ter profeta. E de onde menos se espera, do binavusta que pé. De onde menos se espera, pastor Anderson do Carmo, é que ele vai lá e diz: vem cá, é você. De onde menos se espera, sai um profeta. Lá estava um carroceiro, um simples carroceiro. Lá está ele, arando a terra na carroça. E lá está ele. Ei, rebou, rebou. Ei, vida de gado, erra, erra. Rebou, rebou. E lá está ele. E de repente passa um profeta correndo. Ei, como é teu nome? Meu nome é Eliseu. Eu sou carroceiro. Segura essa capa aí. O que é isso? Deus disse que chega de ser carroceiro. Ele está procurando profeta. Profeta. Acharabia castui que pé. Aí ela move as tu que pé que faz. Nesta que faz. E lá está outro. De onde menos se espera, sai profeta. De onde menos se espera, ele arranca para dizer: eu quero teus ouvidos para tu me ouvir, e eu quero a tua boca para que o povo me ouça. E lá está o outro, lá está o outro, lá está o outro, lá está o outro, lá está o outro, olha o outro, olha o outro, olha o outro, olha o outro. No laço, no laço, o cabo era bom de laço. Quando o touro passava, ele... Ei, oh, ia, yeah, oh, ia, yeah. Pongava no cavalo e... De repente...

que Pantuba. Profeta! Profeta! Profeta! Profeta! Profeta! Profeta, cadê você?

E lá está ele. Ele era o campeão. Ninguém ganhava para ele. Sabe esses cabra bom de contar piada? Sabe esses cabra bom de botar o povo para rir? Um Tom Cavalcante, pronto. Era ele. Bom na piada. Um raciocínio muito rápido. Falava ele, pá! Se ele não tivesse na roda da piada, não prestava. Metia que só o cão. Era encapetado. Habitava no meio de povo de impuros lábios. Aí Deus disse, ô contador de piada, ô mentiroso, chegou a hora, hein? Recebe uma brasa nos lábios. Pá! Agora escuta a minha voz. Ele escutou e disse, eu quero um profeta a quem enviarei. Ele disse, eis-me aqui, Senhor, envia-me a mim. Está faltando profeta do Senhor. Profeta do rei tem muitos. Profetas de fulano e bertana tem muitos. Profetizas porque mulher não é profeta e sim profetizas. Profetizas que profetiza para agradar a A e a B, tem muitos. Não se escandalize com o que eu vou lhe dizer. Eis aqui um homem que é abençoado até o tutano. Eis aqui um homem que quando Deus manda profetizar carro, eu digo, Deus mandou profetizar carro, receba. Então a pessoa recebe. Eis aqui

que é o Senhor. Para que haja a mão do Senhor, tem que haver profeta. Para que haja a mão do Senhor, tem que haver profeta. Para que haja a mão de Deus, tem que haver profeta. Você não está entendendo? Deus quer falar mais na terra, está faltando lábios. Que tal você dizer: Deus, eu posso contar contigo, então conta comigo. Que tal você dizer: me levanta como profeta ou como profetisa. Quem dera se você entendesse o mistério

profeta. Falando profeta de compromisso. Profeta que tem compromisso com Deus.

0: Eu que acredito assim, sabe? Aquilo não era o tangedor, aquilo era o capeta. Eu sei tanger, eu sei tanger. Todo de lago um lego, tá entendendo? Aí o profeta olhou assim e fez: tu tá tangendo, é a tua vida, infeliz. Sai daqui. Aí trouxeram outro, sou eu que acredito. Não sabia tanger, não era para o Senhor. Até que chegou um tangedor de fato. Alguém que louvava. Alguém está me ouvindo? Diga amém.
1: Amém.
0: Até que chegou alguém, tá entendendo? Que louvava de fato o Senhor. E o profeta ficou assim, ó, olhando para ele. Os três reis aí, e a mão do Senhor. Se o tangedor não tange, nada feito. Tem profeta e tem tangedor. Mas só vai vir depois que o tangedor tanger. E ele começou na harpa, o tangedor. E o profeta aqui. E o tangedor começou. E lá vai, e lá vai, tá entendendo? Lá vai o som, a melodia, lá vai a melodia. Exalou. Quando aquela melodia chega nos céus, parece que vejo. Jeová, coloca-se de pé aí. Tem gente que me achava muito duro, mas um dia, a minha terceira igreja, minha força de expressão, você está entendendo o que eu estou dizendo? Vamos ouvir a irmã fulana. Ela pegou o microfone e fez: irmão, eu quero louvar Jesus, mas irmão, não repare que eu não estou preparada, eu não ensaiei, mas é para Jesus, né, irmão? Eu disse: puxa a tomada da parede. Esse microfone só dá voz para quem oferece o que há de melhor para Jesus, minha irmã. Mas, não, é o pifou o som, irmã. Vem cá, querida. Aí eu dei o sinal, o irmãozinho colocou na parede de novo. Vamos ouvir a irmã fulana. Se tiver preparado, tiver uma coisa boa para Jesus. Se não tiver, é para Jesus, né, irmão? Achando que Jesus é lata de lixo. Se for, o microfone fica mudo de novo. Venha, minha irmã. Chama ela no canto. Eu disse: olha, a partir de hoje, você ensaia. Bota o teu playbackzinho lá para rodar e fica ensaiando. Porque Jesus merece o melhor. Porque é para Jesus. Você com a cara mais limpa, minha irmã, ainda disse, isso foi eu com ela lá na secretaria, com a cara mais limpa ainda disse: eu não ensaiei, eu não estou preparada, mas é para Jesus, né, irmão? Se eu deixasse você cantar, meu Jesus ia me punir. Israel pegava as primícias, a primeira espiga de milho, a primeira espiga de trigo era para o mestre, o primeiro novilho da maiada era para o mestre. Pegava o melhor. Você sabe o que significa dízimo? 10%. Vamos lá. 1, 2, 3, 4, 5, 6, 7, 8, 9, 9, 10. Se você continuar contando, vai dar 11, 12, 13, até 100. Ficou 90. Pode olhar que é de 1 a 10. Quer dizer, as primícias, primeiro. Tem gente que não, sai gastando, gastando, o resto, a rabada, é que ele tira. Quando sobra, ei, escute isso aqui, louvor ao Senhor é uma coisa muito séria, você está ouvindo? Quando a pessoa, observe a partir de hoje isso, em nome de Jesus, quando a pessoa louva de fato, observe que a igreja fica em outro clima, mas estou falando de louvor, porque tem uns lari-lari aí que de louvor não tem nada. De tangedor não tange nada. Tem hinos que sacode até o esqueleto, mas não arranca uma lágrima. Deus habita no meio dos louvores? Habita, mas é no meio dos louvores, não é no meio de cantarola. Para que haja a mão do Senhor, tem que haver profeta e tangedor. Longe de mim de me levantar contra o ministério do cântico. Eu não sou maluco. Eu não sou louco de me levantar contra o ministério do cântico. Eu já vi pregador dizer que cântico não é ministério. Para mim é. Mas pelo amor de Deus, entendam. Cântico é uma coisa, louvor ao Senhor é uma coisa. E lari-lari é outra coisa. Se queres que o Todo-Poderoso tenha suas mãos constantemente sobre você, que tu nunca guardes a tua harpa. Que seja

eterno, tangedor. Que seja alguém que louva e magnifica o Criador. Porque quando nós louvamos, nós metemos inveja em Satanás. Você pode até se escandalizar com o que eu vou lhe dizer. Se Abílio Santana louvar, mete inveja em Satanás muito mais do que pregar. Eu pregando o cão fica doido, fica isso indiscutível. Mas se eu louvar, é aí que o diabo fica com raiva. Sabe por quê? Porque ele lembra quem ele era. O diabo, ele era maestro da grande orquestra sinfônica celestial. Ele regia o grande coral celestial. Alguém está me ouvindo? Diga amém. Ele regia o grande coral celestial. E quando ele contempla alguém magnificando os céus, o diabo fica numa ira tão grande, tão grande. Primeiro, porque o diabo sabe perfeitamente que quando um crente louva, ele move com a mão do Todo-Poderoso. Isso é bíblico. É bíblico. Pode observar que quando alguém está louvando, ou quando você, até na bacia de roupa, até em casa, quando você está ouvindo um som no teu carro, não estou falando som, você está entendendo o que eu estou falando? Você está entendendo? Louvor. Estou falando louvor. Não estou falando de Zega Pagodinho, do Satanazinho, do Capetinha. Estou falando louvor. Estou falando de Neguinho da Beija-Flor. Estou falando de louvor. Está entendendo o que eu estou falando? Você está entendendo o que eu estou falando? Pode observar que o ambiente fica diferente. Porque quando nós louvamos, a mão do Senhor vem, queridos. A mão do Senhor vem. Eu sei que vai doer, mas que se há de fazer. Escute isso aqui. Hoje, para você comprar um CD de louvor, estou falando de louvor. Falando para crente, Falando para quem conhece as escrituras. Não estou falando quem é piolho, que vai pela cabeça dos outros, não. Estou falando quem conhece as escrituras. Está difícil. Porque um monte de coisas que nada tem a ver. Nada tem a ver. A preocupação é vender, você está entendendo? A preocupação é vender, tem nada de louvor. A preocupação é retorno. A preocupação é retorno. Retorno. Retorno. Eu já falei com mais ou menos uns 6 amigos nossos do cântico. Eu digo, meu amado, pelo amor de Deus, o que é isso aqui? Que erro teológico é esse aqui, rapaz? Ah, mas culpado não sou eu, foi quem fez a música, e eu sou só intérprete. E quem fez, e você é piolho para falar o que os outros falam, e pela cabeça dos outros. Deus vai cobrar de muita gente. Se o hino não tiver hoje, amados, varão de não sei o que, varão de não sei o que, o chamado replé-plé, não vende. Não vende. Não vende. Se não tiver o sacudidão, o batidão, não vende. Não vende, querido. Primeiro porque nosso povo foi mal ensinado. Estou falando de louvor. Falando de louvor. Louvor que move a mão do Todo-Poderoso. Louvor que move a mão de Deus. Conheço alguns hinos, não me queira mal não. Ó, sabe o que é que estão fazendo? É isso aqui, ó, ó. Na fossa de detrito, na lata de lixo. E estão indo lá embaixo, estou falando dos nossos irmãos. Estão indo lá embaixo, ó. Não, essa não. Não, essa música também não. Não. É, da década de 60. Ai, essa aqui. Os irmãos não vão lembrar mais não. Não, essa não lembra não. É, fez muito sucesso lá no mundo. Então essa aqui, deixa eu ver, não, essa não. Ah, essa aqui fez muito sucesso lá no mundão. Agora, essa aqui, 1970, ah, tá. Aí dá uma lavadazinha na torneira evangélica. Aquela música do mundo, do mundão, tô falando sério. Que nem um pecador quer mais. Se o pecador ouvir, não, é cafona, não, não. Aí pega cafona que nem um filho do diabo quer mais. Aí bota uma letra evangélica, chamado plagiando, aí bota a letra evangélica e com a cara mais cínica, quero louvar o meu Senhor. Tá faltando tangedor. Tá faltando tangedor. Tá faltando tangedor. Tá faltando tangedor.

Gente que não se lembra daquele filme O Mestre com Carinho, está na nossa igreja hoje aí. Agora eu estava ouvindo a música Titanic. Como é que pode? Agora, gravaram agora, Titanic. Essa música aí do Leonardo, que tá o Leonardo DiCaprio, mas a música, botaram uma letra evangélica agora. Aquela música que Diana, com raiva por causa de Odair José, que arranjou uma sócia para ela na época lá. Quem não lembra daquela música que ela cantava? Está na nossa igreja, é um canta rodo. Quer ver uma música linda? Quer ver? Olha que letra, ó. Me ajude. No momento em que aceitei ao meu Jesus, ha! Minha vida logo sim. O que? Diana cantava para Daí José. Era ela na década de 70. Isso era de Diana. Volta Daí José. Amados, está faltando tangedor. O Deus de Abraão falou comigo. O Senhor pode emprestar-me os seus lábios para protestar? Eu disse, posso, mestre. Vão te criticar. Você não vai ouvir glória a Deus e nem aleluia. Mesmo assim você vai falar. Eu disse, vai te agradar. Então eu falo, Santo de Israel. Eu falo, Todo-Poderoso. Amados, que a minha vida, que a sua vida seja uma vida de tanger, de louvar, de magnificar. Você está ouvindo? Não fique zangado que eu vou te dizer, não, mas sabe por quê? Ei, quando tiver no horário eu te aviso. Mas sabe por quê? A bênção está tardando para a tua vida. Você pode até não aceitar, mas é porque em vez de louvar, você murmura. Você não entende que Deus está fazendo isso para lapidar este rubi. Tu és uma pedra preciosíssima, mas bruta ainda. E tu sabes que para lapidar isso aí, em vez de você louvar, você murmura. Os mais belos hinos e poesias foram escritos em... Pois é, queridos, é no meio da tribulação que devemos louvar, magnificar a Deus. Quer ver um exemplo aqui? Ei, alguém está me ouvindo? Diga amém. Quer ver um exemplo aqui? Olha isso aqui. Alguém está me ouvindo? Diga amém. Quer ver um exemplo aqui? Olha para cá, querido, senão você vai perder a mensagem. Ô, cabeça rachada. Fala, Jeová. De onde é que você está vindo, praga? Estou vindo da terra, estava passeando por ela. Estava passeando, vagabundo. Não tem o que fazer não, né? Você passou lá pelo Oriente? Passei. Lá pela Babilônia? Passei. Tu viu um crente ricão lá? O nome dele é Jó. Aí o cão disse, vi também, rico, né? Se o senhor permitir que eu for tirar a riqueza dele todinha, quero ver ele dar glória. Bom, se você quer ver, então pode ir. E o cão veio, pim, pim, pim, pim, pim, pim, e Jó quieto. Aí Deus falou, cabeça rachada. E aí? Ah, mas com a saúde que ele tem, pode ir. Quero ver ele dar glória. Você quer ver? Então vai ver. Só que Deus não disse assim, ô Jó, vigia aí que eu permiti ao cão para perturbar você, viu, Jó? Eu não me envergonha não, Jó. Jó nem sabia. Deus confiava tanto em Jó que deixou Jó brigando com o diabo sem nem saber que era o diabo que estava brigando com ele. Aí veio uma chaga maligna. Para quem não sabe, escuta isso aqui. Para quem não sabe, era uma praga tão tremenda. Alguém está me ouvindo? Diga amém. Era uma praga tão tremenda que as unhas de Jó, dobre sua atenção para entender isso, caíram. Sabe aquele tipo unheiro? Enchendo de pus. E as unhas caíram. Você procurava a pele de Jó e você não via.
A Bíblia diz, não é a história, é a Bíblia que diz que os bichos de moscas eram notórios andando sobre o corpo de Jó. É nojento, é, mas era assim que o diabo fez. Tome sua atenção, por favor. Leve a sério. Para ver se Deus fala um pouco mais contigo. Leva a sério. Leva a sério para ver se Deus fala um pouco mais contigo. Era assim o corpo de Jó. Tu procuravas ver a pele de Jó e tu não via. Era bicho puro. É a Bíblia que diz. Jó 7:5. Os bichos de moscas comiam a carne de Jó. E permeavam ali. Era nojento e fedido. Ele queria coçar o corpo, mas não tinha mais unhas, coitado. Ele pegava um caco de telha e começava a coçar, porque da agonia que ele sentia no corpo. E para cobrir os bichos, ele rolava na terra e cobria os bichos. E o diabo olhou de longe e disse: Deus, vai murmurar. Lavei a mulher de Jó e disse: homem, acaba com teu sofrimento. E o cão, isso, usa ela. Isso, agora. Isso, o cão chega na língua da tia. Me empresta tua língua. Ela fez: já é sua. Homem, cadê o teu Deus? Que Deus é esse? Blasfema e morre. Se Jó dissesse: você está louca, pecou. Quem chamar seu irmão de louco sequer é réu do juízo. Aí Jó, inteligente, fez: minha mulher, o que é isso? Como falas uma louca, assim falas tu. Quer dizer, tu estás falando igualzinho a uma louca. Recebemos o bem do Senhor e não vamos receber o mal. Ele disse: o Senhor me deu, meu amor. O Senhor tomou. Aí ela disse: pois então blasfema agora contra esse Deus e morre, acaba com o sofrimento. E o cão de longe assim, ó, é agora. Isso, aí blasfema de Deus, ó. Aí Jó rasga suas vestes, pela cabeça, joga cinza no corpo, olha para os 10 filhos mortos e diz assim: o Senhor me deu, o Senhor tomou. Olhou para sua casa no chão, porque uma ventania veio, diz a Bíblia, derribou, e disse: o Senhor me deu, o Senhor tomou. Foi lá no pasto e olhou o pasto queimado, porque caiu fogo e consumiu o pasto, e disse: o Senhor me deu, o Senhor tomou. O diabo dizendo: e agora? Ele vai murmurar. Ele botou a cara no pó, na posição de protesto, como quem diz: eu vou entregar a minha alma agora e vou partir. Ele dobra os joelhos, olha para cima e diz: o Senhor me deu, o Senhor tomou. Se pensas que eu vou murmurar, se enganou, cabeça rachada. Bendito seja o nome do Senhor. Isto é louvor. Isto é louvor. Isto é louvor. Isto é louvor. O apóstolo São Paulo disse: não escondam a harpa, dedilhem a harpa, disse Paulo. Em outras palavras, o apóstolo São Paulo profere: meus amados irmãos, diz o apóstolo Paulo, sejam tangedores para que a mão do Senhor esteja sobre vós outros. Em outras palavras, é claro, disse Paulo. E ele é mais que taxativo, dizendo: por tudo. Louvem a Deus por tudo. Quando nós louvamos, acredite, a mão do Senhor vem. A Bíblia diz assim, disse Paulo, que em Jerusalém existiam algumas mulheres que louvavam a Deus com suas fazendas. Olha o que Davi disse: minha alma bendiga o Senhor, mas meu corpo não faça greve, não. Bendiz a minha alma o Senhor, e tudo que há em mim bendiga o seu santo nome. Quando nós louvamos a Deus, você está entendendo o mistério? A mão do Senhor vem. E quando a mão do Senhor vem sobre uma pessoa, agora sim vem um gostoso. Quando a mão do Senhor vem sobre alguém, acabou. Quem pode maldiçoar aquilo que o Deus de Abraão abençoou? Quando as mãos do Senhor Deus é sobre uma pessoa, escute isso, quando as mãos de Deus é sobre alguém,

Pode se levantar Satanás, a secretaria do inferno, o repórter satânico, pode se levantar quem quiser, pode vir Balaão, pode vir quem quiser, se as mãos do Senhor veio, acabou. Queres tu que eu vos diga uma coisa? Queres tu que eu vos diga uma coisa? Quando as mãos do Senhor é sobre alguém, aonde ele for, ele é bendito. Se joga ele na cova, como fizeram com José, Deus desce na cova com José. Se pega José e joga

Amados, quando nós resolvemos levar uma vida de profetas e de tangedor, a mão do Senhor vem sobre nós, e quando a mão do Senhor estende sobre a nossa vida, pode ter certeza, não tem demora.

você, é Deus sobre você, é as mãos do Senhor sobre você. Acredite nisso. Pastor Anderson, em nome de Jesus eu te digo isso. Se as mãos do Todo-Poderoso estão sobre este ministério, pode se levantar quem quiser, pode fazer reunião no inferno, pode regimentar o inferno, pode sacudir o inferno, pode vir até Lúcifer. Se as mãos do Senhor estão sobre este

mais os céus e a terra. Escute isso aqui. É isso aqui, ó. Vou tentar te explicar isso aqui. Amado, fica de pé, por favor, bondoso. Seria isso aqui, ó. O amado vai andar à vontade. Eu sou Jeová, agora eu sou Jeová. E o senhor é Abílio, pronto. Pensa no Abílio feio. O senhor é Abílio, o senhor é Abílio. Olha o que é, olha o que é. As mãos do Senhor, é isso aqui, ó. Aonde o cabra vai? Escute bem, quando a mão do Senhor vem, está escrito, e sucedeu que tangendo o tangedor veio sobre ele, Eliseu, a mão do Senhor, é isso aqui, aonde quer que a pessoa vá, está entendendo? Vai para o trabalho, vai para casa, vai dormir, aonde quer que ele vá, as mãos do Senhor vão estar assim, ó. Então escute aqui, eu sei que você não entendeu, pois isto vai acontecer a partir de hoje. Aonde quer que você vá, as mãos do Senhor vão estar sobre você. Acredite nisso, porque sucedeu o que? Tangendo o tangedor, veio sobre ele a mão do Senhor. A mão do Senhor Deus de Abraão, de Isaac e de Jacó vai estar sobre a sua vida a partir de hoje. Quem acredita nisso, levante a mão e glorifique ao Senhor. Pode dizer o que quiser, pode bater para ver a queda, não vai adiantar nada. Eu sei que nem todos estão entendendo a mensagem. Eu sei que daqui é notório. A gente olha, ei, a gente olha e a gente vê que tem gente que está assim, ó, assim, ó, ó, ó, ó, ó, ó, ó, ó, ó, como quem diz é hoje, profeta, né? Ah, sou eu. Quer os ouvidos para ouvir a sua voz e a boca para o povo ouvir a tua voz, tá certo? Louvar. E aí a mão vem, que, quer dizer, estou entendendo, Senhor. Eu estou vendo gente assim, mas estou vendo a meia dúzia assim, ó. Tá entendendo nada! Tá mais perdido que sete tiroteio! Tá entendendo nada! Está doidinho que o pastor Anderson diga que a graça, a comunhão e a consolação da Trindade Augusta seja com todo o povo, e todo o povo diga amém, tchau, bye bye. Está doidinho que acabe. Não foi embora ainda porque está com medo da condução, não tem tempo.

pegar ainda. Volto a repetir, Deus está procurando profetas e profetisas. Ele acha alguém aqui nesta madrugada? Acha?

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2:10. 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Duas e dez.

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2: 12:27.

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1: 2 horas e 30 minutos.

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2: 2:45.

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1: 2:49.

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1: 1h53.

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1: 2:57.

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1: Três horas.

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3:22.

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1: 3:26.

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2: 3:32.

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1: 3:51. 104 FM. 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
1: 3:56.

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1: Quatro horas.

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1: 4:57.

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1: Cinco e cinco.

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1: 5 e 8.

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0: 5:23.

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1: 5:39.
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1: 5:44.

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1: 5:48.

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2: 5:53.

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1: 5:57.

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2: Seis e quatro.
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4: Aquela pequena árvore plantada no meio de tantas, não via a hora de crescer e se tornar grande como as suas vizinhas. E aquela pequena árvore crescia na expectativa de um dia ser colhida pelos lenhadores e ser transformada num móvel de grande utilidade. Todos os dias, aquela pequena árvore se esforçava para crescer. Queria ser forte, ter um belo tronco, uma bela copa, muitos galhos, para que o lenhador, o carpinteiro, o marceneiro pudesse fazer com ela belos móveis. E aquela arvorezinha, todos os dias, aprofundava sua raiz na terra, porque ela pensava: preciso de bastante água, preciso de muitos sais minerais, preciso crescer, porque se eu crescer, logo virão me colher. E a arvorezinha foi crescendo. Todas as suas vizinhas eram colhidas, menos ela. E ela esperava ardentemente o dia em que seria colhida também, até que numa manhã de sexta-feira, lenhadores estranhos, fortes, rudes, uniformizados, subiram aquele monte trazendo machados e disseram: esta aqui está ótima. E a arvorezinha viu que ia ser colhida naquele momento e sentiu os golpes do machado. E ela pensou: que maravilha, chegou o meu grande dia. Finalmente serei levada para uma carpintaria. Vou virar um móvel de grande utilidade. Quem sabe irei para o palácio. E ela foi suportando os duros golpes na sua carne, porque esperava que fosse usada de uma maneira bem útil, de uma maneira maravilhosa. E quando os lenhadores acabaram de cortá-la, pegaram o tronco e tiraram todos os galhos. E ela viu: estou sendo limpa aqui mesmo. Estão tirando os galhos frágeis e as folhas que para nada servem, que já cumpriram a sua função e vão aproveitar o melhor de mim. E aquela árvore foi despelada. Todos os seus galhos retirados, suas folhas estavam agora por terra, mas a árvore estava feliz. Finalmente serei aproveitada. E ela pensava: o que será que eu serei agora? Em que me transformarão? Foi quando um dos lenhadores disseram: essa madeira vai dar uma bela cruz. E ela pensou: cruz? Para que uma cruz? E para quem uma cruz? E os homens a cortaram em dois pedaços. O seu tronco levaram até o alto de um outro monte e já deixaram ali, fixado, colocado no chão. E a outra parte, a parte menor, onde estava o pensamento daquela árvore, foi levada até o palácio de Herodes. Foi quando a árvore viu uma multidão gritando, uma multidão enlouquecida, e o soldado romano foi carregando a parte daquela árvore onde estava o seu pensamento. E chegou diante de um homem que já estava com uma coroa de espinhos na cabeça, com uma roupa toda ensanguentada, o rosto desfigurado. A árvorezinha olhou para aquele homem e reconheceu que era Jesus de Nazaré. E ela sentiu pavor quando o soldado

soldado romano embrutecido jogou-a sobre o mestre e disse: carregue-a, Nazareno. E Jesus pegou aquela árvore, aquele pedaço de árvore, colocou no ombro e foi carregando. E a árvorezinha ali nas costas de Jesus, sentindo o contato com as feridas nas costas por causa das chibatadas, sentindo aquele sangue fresco que já vertia, aquela árvorezinha disse: que destino inglório meu, vim parar nos ombros de Jesus de Nazaré. Ah, a árvorezinha pensava consigo mesma: se eu tivesse pernas para correr, eu fugiria daqui. Eu não quero ser a cruz de Jesus Cristo. Mas ali estava ela, contra a sua vontade, sobre as costas de Jesus, sentindo o cheiro do seu sangue, sentindo a sua dor, compartilhando daquele sofrimento. E aquela árvorezinha dizia consigo mesma: não, não, eu não quero ser a cruz de Cristo. Eu quero gritar isto, eu quero dizer que não, mas eu não tenho boca para falar. Se esses homens pudessem me ouvir, eu iria dizer: não, eu não quero ser a cruz de Cristo. Mas a árvorezinha não podia fazer nada, e ela chorava. Ela ia lamentando junto com o Messias sofredor. Ela chorava por dentro, chorava aquele destino. Ela ficava pensando: eu queria ter sido a manjedoura de Jesus Cristo quando ele nasceu, não a sua cruz. A cruz não. Eu queria ter sido as lascas de madeira que sobravam na carpintaria quando Jesus era criança e brincava ali com os pedaços que sobravam, que caíam da mesa. Eu queria ter sido aquelas lascas que brincavam nas mãos de Jesus, não a sua cruz. Não, não, não, eu não quero ser a sua cruz. Eu queria ter sido a madeira que foi usada no seu barquinho quando ele navegava pelo mar da Galileia, quando ele se colocava ali assentado e ensinava as multidões, mas não a sua cruz. E ela continuava sentindo o cheiro do sangue que saiu das feridas das suas costas. Ela olhava para o rosto de Jesus e via que ele estava ensanguentado pelos espinhos da sua coroa. Ah, aquela árvorezinha lamentava a triste sorte, a do Nazareno e a dela. Que destino inglório o nosso, eu aqui morrendo com Jesus, servindo de sua cruz, eu aqui servindo para matar aquele que me criou. Não, eu não quero ser a cruz de Cristo. Mas Cristo continuava carregando aquela cruz. E quando chegaram ao Gólgota, colocaram Jesus deitado sobre o madeiro e fixaram os cravos nos seus pulsos. E a árvorezinha sentiu que os pregos atravessavam a carne de Cristo e também a sua própria madeira, a sua própria carne. Mas a árvore não escutou um grito de Jesus, não escutou um gemido, nenhuma reclamação. A árvorezinha pensou: como ele é conformado com isso, mas eu não me conformo com esse destino. A árvorezinha dizia consigo mesma: Jesus, me perdoa, eu não queria ter sido a sua cruz, eu não queria ser o seu instrumento de suplício. Me perdoa, Jesus, por estar agora compartilhando do teu sofrimento. Eu não tenho culpa, mas me perdoa, Jesus. Será que Jesus podia ouvir o lamento daquela árvore? A árvorezinha chorava. E ela sentiu o peso do corpo de Jesus quando aquela haste da cruz foi fixada ao tronco que ali já estava. E ela sentiu mais uma vez os cravos entrando pela sua carne quando atravessaram os pés de Cristo. Lá estava ela, servindo de instrumento de tortura para o próprio Criador, a quem ela devia a sua existência.

ciência. Ali estava aquela arvorezinha servindo para matar Jesus. E ela não podia fazer nada. Esperou pacientemente que tudo aquilo acabasse. Ela queria morrer com Jesus. Ela queria que quando Jesus morresse, ela morresse também. Mas a arvorezinha não morreu. Ela sentiu o sangue de Jesus escorrer pela sua madeira, gota após gota. Ela estava bebendo aquele sangue contra a sua vontade, se encharcando do sangue de Cristo. A arvorezinha chorava muito dentro dela. Que dia de dor, que dia de tristeza, que dia inglório eu terminar a minha existência dessa maneira, matando o meu Criador. A arvorezinha estava acabada, arrasada, fulminada. E ela continuava vendo aquela multidão louca, xingando Jesus, zombando dele, escarnecendo, desafiando. E ela realmente não se conformava, nem ouvia Jesus dizer: Pai, perdoa-lhes, porque não sabem o que fazem. A arvorezinha ficou ali resignada, compartilhando dos últimos momentos de Jesus. E ela viu, quando Jesus deu um brado muito alto, um grito forte, e disse: Pai, nas tuas mãos eu entrego o meu espírito. E a arvorezinha viu a cabeça do Senhor Jesus tombar para o lado. A arvorezinha sentiu que o coração de Cristo tinha parado, que a sua pulsação tinha terminado. A arvorezinha viu que Jesus tinha morrido naquela hora, e como ela queria ter morrido também, mas continuava viva e ficou ali, sustentando o corpo morto de Jesus. Agora, como quem o abraçava, como quem chorava por um morto querido, a arvorezinha ficou ali acariciando Jesus, suplicando ainda perdão, chorando por aquele destino inglório. Eu queria ter sido qualquer coisa na vida, menos a cruz que matou Jesus. Aquela sexta-feira, depois das 3 da tarde, o corpo de Jesus Cristo foi retirado da cruz por 2 homens, que lavaram o seu sangue, as suas marcas, e o embrulharam num lençol. E a arvorezinha ficou olhando, enquanto o corpo de Jesus era envolvido por aqueles lençóis branquíssimos de linho fino. E a arvorezinha ficou olhando quando aqueles 2 homens carregaram o corpo de Jesus até o jardim lá embaixo. E a arvorezinha ficou vendo quando o corpo de Jesus foi colocado dentro de uma caverna. E depois, uma grande pedra foi colocada na sua entrada, tapando a caverna. E a arvorezinha ficou ali, naquela sexta-feira, quando o dia acabou, olhando o túmulo de Jesus lá embaixo. E a arvorezinha continuou ali, em forma de cruz, no sábado o dia inteiro. E a arvorezinha lamentou e pedia ao Criador: Eu quero morrer logo, eu quero me acabar, eu quero definhar, eu quero secar completamente, eu quero ser queimada como lenha, para nunca mais me lembrar disto que aconteceu. E a arvorezinha continuou de luto por todo sábado. E a arvorezinha estava ali no domingo pela manhã, pedindo a Deus que naquele domingo o sol viesse bem forte e a secasse completamente, e a tirassem logo dali do Monte Calvário, e fizessem com ela uma grande fogueira, e ela terminasse em cinzas, que fossem assopradas pelo vento e desaparecesse, e nunca mais tivesse qualquer lembrança no universo. E ela desejava isso. E era o domingo pela madrugada, quando a arvorezinha

senti um terremoto, o monte começou a tremer, e ela pensou, o que que está acontecendo? E a terra tremia mais ainda, e a arvorezinha viu uma luz forte descendo do escuro daquela madrugada, e a luz foi aumentando, e a arvorezinha viu que era um anjo de Deus descendo do céu, e aquele anjo chegou e tocou na pedra do sepulcro, e os guardas estavam paralisados de medo, e a pedra se moveu sozinha, e a arvorezinha viu que de dentro da sepultura estava saindo o Jesus Cristo ressuscitado. Aquele que tinha sido morto saía agora vivo, restaurado, transformado, glorificado. Então aquela arvorezinha, juntamente com todo o Monte Calvário e com o jardim que estava ali, e com o céu e com a terra, glorificava a Deus, porque aquele que foi morto reviveu, aquele que tinha sido assassinado estava vivo, e a arvorezinha se regozijava, estava feliz. Ah, se ela pudesse cantar! Mas ela pôde ver que todo o céu estava em festa, porque Jesus Cristo, o Criador, o Verbo de Deus, o Filho de Deus, estaria vivo agora, pelos séculos dos séculos. Meu amigo, minha amiga, nós somos como aquela arvorezinha. Jamais iríamos querer a morte do Criador, mas Ele foi ferido pelas nossas transgressões e moído pelas nossas iniquidades. Na verdade, nós estávamos ali, nas costas de Jesus Cristo. Pode chorar e lamentar, Ele foi morto pelos nossos pecados, mas a boa notícia é que Jesus Cristo ressuscitou e está vivo pelos séculos dos séculos, e agora nós podemos dizer: louvado seja o teu nome, Jesus. O Senhor morreu por nossa causa, mas agora nós é que temos a vida por tua causa. Nós te matamos com os nossos pecados, e o Senhor nos salvou com a tua santidade. Bendito seja o teu nome, Jesus, por toda a eternidade.

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2: 6:23.
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6: 6h29.

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1: 6:33.

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Seis e cinquenta e três.

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5: A hora certa, agora são 7:08.

0: Confira comigo a hora certa, agora são 7h22.
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3: 7 horas mais 29 minutos.

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1: Bom dia, agora são 7:34.

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3: Faltam 9 para as 8 da manhã. Bom dia!

0: 104 FM, a hora certa. Falta um minuto para as 8 da manhã.
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3: Oito e dez. Bom dia.

0: Salmo 51 diz assim: tem misericórdia de mim, ó Deus, segundo a tua benignidade, e apaga também as minhas transgressões, segundo a multidão das tuas misericórdias. Lava-me completamente da minha iniquidade e purifica-me do meu pecado, porque eu conheço as minhas transgressões e o meu pecado está sempre diante de mim. Pai de amor, é a tua palavra, e a tua palavra é a verdade. Fala conosco aqui, Senhor. O Senhor já tem nos falado pelos testemunhos que foram contados, pelas canções, pelas orações, pelo sorriso, por tudo que já aconteceu. Agora complementa a tua palavra com a ministração da tua palavra, para nós sairmos daqui edificados, no nome do Senhor Jesus Cristo. E todo o povo de Deus diz amém.
1: Amém.
0: Podem se assentar. Davi está pedindo algo a Deus aqui. Davi está pedindo a Deus algo de muito valor. Ele está dizendo: tem compaixão de mim, Deus, tem misericórdia de mim, segundo a tua benignidade. Ele pede a Deus: apaga as minhas transgressões, apaga o meu pecado, lava-me. Ele está pedindo: lava-me completamente da minha iniquidade, lava-me. Lava-me como uma roupa, muito mais do que uma roupa, muito mais do que uma sujeira comum, me lava, Deus. Ele está dizendo aqui: purifica-me, purifica-me, tira de mim o que não presta, faça de mim como tem que ser feito com ouro, para ele ser purificado. Lava-me, limpa-me, apaga e purifica. Davi estava pedindo para Deus coisas muito úteis, muito certas e muito necessárias. Existem pessoas que não pedem a Deus aquilo que é bom para elas. Existem pessoas na Bíblia que fizeram pedidos para os outros e até pedidos a Deus que não eram úteis, que não eram bons,

que não eram prazerosos, principalmente aos olhos de Deus. Quer ver? Em Gênesis 3 fala que Eva fez um pedido a Adão. Ela disse assim, numa palavra, uma ministração no coração dele, quase que um pedido. Ela deu uma palavra para ele, ela disse: olha, coma do fruto que eu comi. Ele poderia dizer: não, eu não quero comer, Eva. Só você vai desobedecer. E pelo contrário, eu vou até orar por você, porque você comeu algo que Deus disse para não comer. Você desobedeceu. Foi um pedido louco dela. Ela disse: coma, Adão. Coma do mesmo fruto que eu comi. Coma. Pedido louco, você está vendo? A diferença do pedido de Eva para o pedido de Davi. Davi fez um pedido bom a Deus: lava-me, limpa-me, purifica-me, purifica-me. Um amigo meu fez um pedido a Deus um dia. Ele fez um pedido. Ele disse algo que ele queria ter na vida. E ele fez esse pedido. E ele me falou um dia mais tarde: olha, eu me arrependo do que eu pedi a Deus. Ele disse: olha, eu quero casar com uma mulher que seja como uma Miss. Eu quero uma mulher muito bonita. Eu quero casar com a mulher mais linda. E ele sempre fazia esse pedido a Deus: eu quero casar com uma mulher linda, linda, linda, linda, linda, linda, linda. E com uma pessoa mais ou menos não servia para ele. Só servia se fosse linda. Linda, linda, linda. Ele nem olhava, porque ele é muito bonito. Muito bonito. E ele pediu a Deus uma pessoa bonita. Eu não gosto de gente feia, não gosto. E pediu uma mulher bonita. E ele casou com a Miss do estado de Goiás. Casou com a Miss. E depois de Minas Gerais é o lugar onde tem pessoas mais bonitas, parece que é Goiás. Depois de Minas Gerais, hein? E se tem alguém de algum outro estado aqui, também depois da sua cidade. Quando eu estou em Goiás, mais ou menos como aquele sujeito que queria agradar tanto um amigo dele, ele falou: olha, você é o meu melhor amigo, e o segundo melhor amigo é quem você indicar. Não. Mas ele pediu a Deus isso, pediu a Deus. E ele casou-se realmente com uma Miss. Uma mulher muito bonita, linda. E uma Miss. Só que um dia ele achou essa esposa dele na cama com outro homem. Achou essa mulher na cama com uma pessoa. E isso foi uma destruição na vida dele. Isso acabou com a alegria dele. Então ele um dia me disse: Jorge, como nós podemos fazer pedidos loucos a Deus? Eu podia pedir a Deus uma pessoa bonita, não tem nada demais. Mas eu devia pedir também uma pessoa santa e abençoada por Deus. Eu devia pedir a Deus isso. Então é esse aí o segredo, irmãos. Existem pessoas que pedem coisas e não medem as consequências do que elas estão pedindo a Deus. A palavra de Deus diz que um dia o filho de Adão, Caim, fez um pedido a Adão. Ele disse: deixe-me sair com meu irmão para o campo, nós vamos caçar. Deixe-me sair com meu irmão mais novo que Abel. É um pedido, está vendo? E ele saiu com o irmão dele e foi para o campo, e ele matou o irmão dele lá. O pai deixou, pode ir. Nós temos que saber que existem pedidos loucos na Bíblia. Pessoas que pediram aquilo que não deviam ter pedido. A palavra de Deus diz que um rei chegou perto de um profeta, um homem de Deus, e disse: olha, eu queria pagar a você, profeta. Eu queria fazer um pagamento a você. Qual pagamento? Eu quero te dar um dinheiro, eu vou te dar riqueza, mas eu preciso que você amaldiçoe o meu povo. Eu preciso que você amaldiçoe Israel. Amaldiçoe Israel. Jogue praga em Israel.

Fale que Israel não vale nada. Diga que Israel é podre, é sujo, que você não gosta do judeu. Diga que... Ele disse, eu não posso. Eu não posso fazer isso. Como eu vou amaldiçoar o que Deus abençoou? Como? Está vendo um pedido louco rejeitado. A mulher de Jó, quando viu o sofrimento de Jó, viu Jó sofrendo, viu Jó todo ferido, todo cheio de dor, viu Jó pobre, machucado, viu Jó passando vergonha numa praça. Porque uma coisa, irmãos, é a pessoa que é pobre e que sempre foi pobre. A pessoa que foi pobre e sempre foi pobre, ela só alimenta sonhos e conquistas. É diferente. Você vê uma pessoa às vezes que é pobre, simples, e essa pessoa, ela sai de bicicleta na maior tranquilidade, vai trabalhar de bicicleta. Essa pessoa é acostumada com ônibus, acostumada com alguém esbarrando nela, trombando nela, acostumada a comer de marmita. Eu mesmo, quantas vezes, acostumado a andar a pé. Rapaz, agora está bom, eu moro só, o ônibus agora passa lá perto da minha casa, de hora em hora, rapaz, está uma bênção. Quer dizer, o sujeito fica todo alegre, uma hora, agora eu só ando 8 quarteirões a pé, né? Acostumado com aquilo. Ele ganha um liquidificador no dia do casamento, ele fica todo alegre, ganhou um liquidificador. Pessoa mais pobre, ganha uma camisa usada. Olha, eu ganhei essa camisa, usei só 2 vezes, vou te dar essa camisa, que ela ficou apertada para mim. Rapaz, que bênção, glória a Deus, aleluia, né? Ganha um sapato, um chinelo, havaiana, glória a Deus, eu estava precisando de uma, rapaz, foi bênção. Isso é uma pessoa pobre. Só que não está acostumada com outra coisa. A pessoa que foi rica, que andou de carro, que era patrão, acostumada a mandar, acostumada a todos o reverenciarem, todos se curvarem diante dele, todos lhe apertarem a mão, todos lhe baterem nas costas, todos dizerem que bom que você chegou, essa festa não ia começar enquanto você não tivesse chegado. Oh, maravilha. E a pessoa ganha presente e honras, e essa pessoa fica pobre. Aí ela anda de ônibus, aí ela sofre muito. Ela sofre muito. Ela sente a dor, sente o peso, peso na alma, peso no corpo. Uma coisa é essa pessoa que já teve muito e agora perdeu. Está aqui o texto de Jó. Jó era um homem rico, o maior empresário da região, o maior fazendeiro, um homem reverenciado, um homem respeitado. E esse homem adoece, e esse homem perde toda a riqueza, perde todo o dinheiro que tem, perde toda a posição. É muito doloroso, é muito doloroso, é muito doloroso. A mulher dele, então, vendo aquele estado, ela chega perto dele e diz: Jó, eu vou te fazer um pedido. Qual é? Amaldiçoa a Deus e morre. Xinga Deus. Para acabar com esse sofrimento, fala que Deus te abandonou, que Deus esqueceu de você, que Deus não se interessa mais por você, que você não acredita em Deus, que Deus é injusto. Xinga Deus. Começa a falar mal de Deus. Fala que Deus olha o ímpio e não olha você, que você é um homem honesto, um homem trabalhador, e as coisas para você não dão certo, que seus filhos morreram, enquanto os filhos dos ímpios prosperam, passam no vestibular, têm bom emprego, seus... Xinga Deus, Jó. Xinga. Aí Jó disse para ela: mulher, você está me fazendo um pedido como qualquer louca. Eu não vou atender o seu pedido. Eu não vou fazer o que você quer. Eu recebi de Deus o bem. Nos dias que eu recebi de Deus o bem, eu não pensei em falar mal. Agora eu recebo o mal de Deus. Eu não vou falar mal. Deus deu, Deus tomou. Bendito seja o nome do Senhor. Nu eu vim para esse mundo, nu eu voltarei. Bendito seja o nome do Senhor. Olha que coisa linda.

Ele não atendeu o pedido. Está vendo? Você na vida, você não precisa atender os pedidos loucos. Você não precisa ser uma pessoa que faz o que os outros fazem. Você não precisa pedir a Deus: ah, Deus, eu quero isso, eu quero aquilo no ano de 2002. Espera aí. Se o Senhor quiser me dar isso, em teu nome me dê isso. Se for para me aproximar do Senhor, se for para isso edificar a minha vida, se não for para me afastar de ti, se não for para minha destruição, se não for para acabar com o meu ministério, me dá isso, Deus. É assim que nós fazemos, é assim que nós devemos agir diante de Deus. Existem pedidos loucos, loucos. Um marido fez um pedido para a esposa. Ele estava com medo, um homem de Deus, com medo de morrer, com medo de perder a vida. E naquela cidade era comum as moças ricas serem levadas para o rei. E elas seriam cortejadas, seriam bem tratadas, e o parente primeiro seria beneficiado. Abraão, esse homem, e ele fez um pedido à mulher dele. Ele disse: olha, quando nós chegarmos naquela cidade, eles vão olhar sua beleza e vão ver que você é muito bonita, e pode ser que eles queiram me matar para ficar com você. Então eu vou te fazer um pedido: quando perguntarem a você se você é minha esposa, diga que você é minha irmã. Olha, irmãos, como que a Bíblia nos ensina. Olha que coisa tremenda. Olha o pedido que o marido fez para a esposa. Olha o pedido que esse marido fez para a mulher. Olha, se eles perguntarem a você se você é minha esposa, diga-lhes que você é minha irmã. E assim aconteceu. Quando chegaram na cidade, as pessoas colocaram os olhos naquela mulher linda, Sara, olharam para ela e perguntaram: quem é essa mulher? Quem é ela? E aí ela respondeu: é minha irmã. Ele respondeu para ela, no lugar dela: não me desminta, né? Ele fez esse pedido a ela. Ele disse: ela é minha irmã. E aquele homem perdeu a autoridade naquele momento, porque a mulher dele foi levada para dentro do palácio. Imagine isso. Eu fico pensando o que Sara pensou do marido dela, o que ela pensou desse homem. Naquele momento poderíamos pensar todos os aspectos positivos, de que ele acreditava na intervenção de Deus, de que ele acreditava que Deus iria providenciar uma maneira para ela não ir para os braços daquele homem. Mas ele agiu errado. Ele agiu errado. Ele expôs a mulher dele, fez um pedido a ela louco. Fez um pedido que não devia ter feito. Agora, existem pessoas que fizeram pedidos bons na Bíblia. Existem homens que pediram coisas boas e certas. A Bíblia fala de Jabes, em Juízes. Ele fez um pedido a Deus. Ele disse: Deus, me abençoa, faz de mim uma pessoa abençoada por ti, faz de mim uma pessoa que tem a tua bênção. Olha que coisa linda ele pediu. Ele disse: Deus, eu quero ampliar os meus limites, eu quero ampliar o meu espaço, eu quero crescer. E segundo, ele disse: e abençoe a minha geração. Terceiro, abençoe a minha geração, abençoe os meus filhos, os filhos dos meus filhos, abençoe a minha posteridade, faz com que todos na minha casa sejam abençoados. Olha, e a Bíblia diz: e Deus atendeu a oração de Jabes. E Deus atendeu. Pedido sábio. Olha, Salomão, Deus aparece para Salomão e diz: olha, Salomão, o que você quer? Eu posso te dar riqueza, posso te dar todo o ouro, posso fazer com que você tenha o exército mais poderoso. Pede-me e eu vou te dar. Ele diz: eu te peço sabedoria. Me dá sabedoria, Deus. Eu quero pedir ao Senhor sabedoria. Olha que coisa linda. Me dá sabedoria. Me dá sabedoria para eu poder julgar o povo, para eu tomar atitudes sábias diante do povo. Me dá

sabedoria. E a Bíblia diz que Deus deu a Salomão sabedoria. Pediu coisas boas, está vendo? Pediu coisas úteis para a sua vida. Pediu coisas que iriam edificar. Então aqui nós encontramos o salmista dizendo claramente: Deus tem misericórdia de mim, apaga as minhas transgressões, segundo a multidão das tuas misericórdias, apaga o meu pecado. Por que ele faz esse pedido? Porque ele havia errado. Por que ele faz esse pedido? Porque não adiantava ele continuar na vida dele em cima de coisas erradas. Não adiantava ele prosseguir nessa caminhada de dor, de ocultar o pecado, de cada vez mais cavar um abismo para cair. Então ele diz: Deus, apaga de mim as minhas transgressões. Pedido sábio, olha. Me dá forças. Nessa noite pode ter alguém aqui que esteja me ouvindo. Pode ter alguém que está aqui assentado aí e você não tem feito pedidos sábios a Deus. Uma mulher me pediu uma vez: pastor, ore para o meu marido morrer. Aliás, várias pessoas já me fizeram esse pedido de oração. Várias pessoas já me pediram para alguém morrer. Pediram para eu orar. E essa mulher me disse: pastor, ore para meu marido morrer, pastor. Eu não quero me identificar, mas eu descobri que eu não o amo. Eu descobri que eu não quero continuar com ele. Eu também não quero, porque nós temos nossos filhos. Ore, me ajude em oração para ele morrer. Pedido louco, olha. Uma outra mulher em Brasília me levou à casa dela, em uma mansão, uma casa muito chique. E nós fomos lá, e depois do culto, ela queria preparar um jantar. E ela disse: eu preciso falar com o senhor. E nós fomos conversar. E ela disse: olha, eu me casei com um homem mais velho do que eu, muitos anos. Esse homem, e eu fui lá me mostrar o marido dela. E o marido dela, velho, idoso. E ela disse: eu sou uma mulher jovem, não aproveitei minha vida. Eu queria que o senhor orasse para o meu marido morrer. Falei: eu? Eu vou entrar nisso? Ela falou assim: ele não morre, esse homem tem uma saúde de ferro. Falei: olha, se você ficar pedindo para ele morrer, ele vai carregar seu caixão. Esse homem está com uma cara que ele não vai morrer tão cedo dele. Olha o tamanho da orelha dele. Ele fala isso no interior, né? Quem tem orelha grande não morre cedo. Eu falei, esse homem está com um cara que vai morrer, né, amor? Tem gente que até olhou a orelha do outro agora. Sei lá, de Barão de Cocais. Barão de Cocais, eles falavam que se um padre pegasse uma colher de pau e batesse em alguém, falasse: sai macaco, a pessoa virar macaco. Interior não é brincadeira, não, né? Interior falou que se um urubu pousar, passar em cima da casa, pode comprar o caixão, vai morrer um. Está queimado em nome de Jesus. Né, negócio, gato preto atravessou na frente, sai fora, você está liquidado. Pode encomendar a missa de sétimo dia. Não é assim, né? Então, olha, são pedidos loucos. Pedir a Deus coisas sábias, úteis. Deus, manda para minha filha um homem de Deus. Manda para minha filha alguém que não vai aumentar os meus problemas depois que ela se casar. Olha, coisa séria, né? O negócio não é casar a filha, irmãos. O negócio não é empurrar a filha em alguém. O negócio não é ter uma festa bonita. O negócio é ter um casamento de Deus para os filhos, olha. É. O negócio não é ser patrão. Ah, eu tenho que ser patrão. O negócio é você ter alegria de ir para o trabalho. O negócio não é passar no vestibular. Ah, eu estou alegre. É bom? É. Mas Deus, que a faculdade possa aproximar o meu filho de ti. Eu tenho pensado muito sobre isso que eu estou pregando para vocês. Isso aqui eu não estou pregando filosofia. Estou com a garganta ruim porque eu preguei

sete noites seguidas, algumas vezes, duas vezes. E eu sei dos meus limites, né? Sei dos meus limites, sei que a gente não pode fazer tanta extravagância assim. E eu sei que muitas vezes nós pedimos coisas que nós não devíamos pedir. E muitas vezes a nossa mente, o nosso coração, ele se inclina para isso. Deus, eu preciso ter o que o Senhor tem para mim. Olha, Jesus Cristo ensinando a oração do Pai Nosso, ele falou que nós devíamos pedir coisas certas. Pai nosso que estás nos céus, santificado seja o teu nome, o pão nosso de cada dia, olha, o pão nosso de cada dia nos dá hoje. Olha que pedido bom, pão, Deus, me dá o alimento, perdoa as nossas dívidas, perdoa-nos, Senhor, nas nossas falhas, nas nossas faltas, perdoa-nos, para que nós tenhamos alegria de entrar na tua presença. Perdoa, Senhor, para que nós não sejamos orgulhosos, Deus. Perdoa-nos, como nós temos perdoado a quem nos tem ofendido. Não nos deixes cair em tentação, mas livra-nos do mal. Não nos deixe cair em tentação. Então não é criar uma situação para o pecado. Deus, me livre desse sentimento terrível. Então pode ter alguém aqui nesta noite que esteja pedindo a Deus alguma coisa errada, pedindo a Deus alguma coisa que não devia pedir. Deus, eu quero ir para os Estados Unidos. Não, espera, é a vontade de Deus. Jesus encerra essa oração do Pai Nosso dizendo algo que é o segredo, é o selo de uma carta que você coloca no correio, é a segurança, pelo menos a sua parte está completa quando você paga o selo e você vê a pessoa selar a carta. Seja feita a tua vontade aqui na terra, como é feita a tua vontade no céu. Jesus ensina a orar assim. Deus, mostra-me o que eu devo fazer. Deus, mostra-me o que eu posso ter. Deus, mostra-me o que eu posso conquistar nessa terra. Eu quero fazer pedidos que vão trazer alegria para Deus. Eu quero pedir a Deus coisas certas. Um dia Davi fez um pedido errado a Deus. A Deus não, aos seus servos. Esse mesmo homem estava agora fazendo um pedido certo a Deus. Um dia ele fez um pedido que acabou com a vida dele. Ele olhou aquela mulher linda tomando banho, e da janela do seu apartamento, do seu palácio, da sua casa, quando ele viu aquela mulher, e a Bíblia diz que a mulher era linda, bonita, e se a Bíblia fala que era bonita, é porque era bonita mesmo. A Bíblia diz que ela era desejável aos olhos, uma mulher extremamente atraente. Ele disse para o empregado dele: tragam esta mulher para mim. E os servos obedeceram: tragam esta mulher para mim. Fez um pedido, olha. E eles levaram a mulher para ele. Quando a mulher chegou na presença dele, ele disse: certamente, né, você é muito linda. Eu tenho muitas mulheres aqui no palácio, e dentre todas eu vejo que você é a mais linda. Deu aquela dobra nela, né? Deu aquela palavra, ela disse: mas eu sou casada. Eu sou mulher do seu comandante, sou esposa dele. Você não lembra que eu mandei um convite para você e ao casamento? Deu um papo lá, né? Você não lembra que nós casamos? Eu sou casada com o comandante, ele disse. Mesmo assim, você vai se deitar comigo. Mesmo assim, você vai ser minha mulher. Mas eu não posso, eu sou mulher do outro. O meu marido está lá na guerra. Isso aí é para amanhã. Vamos resolver hoje. Olha o que Jesus orou dizendo: livra-nos da tentação, porque teu é o poder, o reino e o domínio para sempre. O poder pertence a Deus, não é a nós, não é a nossa capacidade. Por isso que a oração do Pai Nosso é isso: o poder pertence a Deus, não é a carne, não. Temos que pedir a Deus poder, graça, para nós resistirmos

até onde nós podemos, mas acima de tudo, que Deus nos livre de todo mal. E Davi fez aquele pedido àquela mulher. Entrou com a mulher para o quarto, se deitou com ela e ela engravidou. E depois ele faz um outro pedido terrível. Terrível. Ele manda chamar o comandante acima desse comandante. Logo depois, e diz: põe o marido dela na frente de batalha para ele morrer. O homem diz: mas na frente nós colocamos os soldados que não são tão importantes. Coloque Urias. E a Bíblia diz que ele foi colocado na linha de frente e ele foi ferido e morreu. O pedido dele foi atendido. Agora ele reconhece que não adiantou nada ele fazer esses pedidos loucos. Ele agora diz: Deus, lava-me, purifica-me, me restaura novamente e me restitui a alegria da tua salvação. Então eu ficarei limpo, eu ficarei purificado e novamente eu vou entrar na tua presença, lavado e de cabeça erguida. Então, meus irmãos, nesse último domingo do ano, vamos fazer pedidos certos a Deus. Uma pessoa me disse: Pastor Jorge, eu queria fazer um pedido ao Senhor. Esse ano eu não quero fazer nada na igreja. Não quero fazer nada na igreja. Esse ano é o ano que eu vou ficar só cuidando da minha empresa. O irmão falou: eu deixei minha empresa e eu me dediquei muito à obra de Deus. Será que o Senhor pode não me deixar fazer nada na igreja? Eu quero vir para o culto, assentar e ficar sentadinho. Não me peça nada. Você me pediu isso. Pedi. Você já perguntou para Deus se isso é o melhor? Você já perguntou para Deus se isso é o melhor? Será que Deus participa desse pedido seu? Será que Deus sabe, Ele está aprovando o seu pedido? O irmão não tinha certeza. Quando foi domingo passado, ele me disse: Pastor, conta comigo. Conta comigo. Graças a Deus está aí me ouvindo. Conta comigo. Eu fui perguntar para Deus e Deus falou: cuida da minha obra e eu vou cuidar da sua empresa. Lutas todos os empresários passaram. Deus falou com ele: cuida da minha obra, não pare de fazer. Não vai ser deixando de fazer a minha obra que a sua empresa vai prosperar. É fazendo a minha obra que eu vou fazer a sua empresa prosperar. É isso. Vamos curvar nossa fronte e vamos orar ao Senhor. Vamos pedir a Deus que nos abençoe. Eu vou convidar o pastor David, pastor Davi, para ele cantar um hino ao Senhor, um hino de oração. Você está pedindo coisas erradas para a sua vida. Você está pedindo o que não devia pedir. O filho pródigo disse: pai, dá-me a herança, porque eu quero a herança. O pai poderia dizer: mas não é tempo, meu filho. Eu ainda estou vivo, eu não estou morto. Pai, dá-me a herança. Eu quero a herança. Eu quero a herança. O filho pode dizer: pai, eu quero dirigir, eu quero um carro antes de completar 18 anos. Pai ou mãe, eu quero isso, eu quero montar um apartamento. Espere. Será que é vontade de Deus? Será que é? Ah, eu quero sair, eu vou fazer aquilo, eu vou fazer aquilo outro. Eu vou. Espere. Espere. Porque essa palavra ardeu no coração de um dos pastores da igreja. No meu coração. Que poderia ser outro que estivesse aqui pregando. Por que será? É porque talvez você esteja dizendo: eu vou começar uma sociedade. Deus faz dar tudo certo. Deus faz. Espera, Senhor, é tua vontade que eu tenha esse sócio? É tua vontade? Ah, eu vou mudar de igreja agora, vou sair para lá, estou chateado com o pastor Jorge. Espera, é a vontade de Deus? Ah, eu não vou fazer isso, fazer aquilo. Espera, é a vontade de Deus? Vamos pôr quem tem alguma questão para colocar no altar de Deus, como diz essa linda canção que o pastor Davi canta. E você quer vir aqui no altar? Vem cá no altar de Deus e Deus vai te dar a resposta.
Eu creio no resultado da pregação, irmãos. Falei, eu estou em dúvida. Quem sabe você quer tirar seu filho de uma escola? Quem sabe você quer fazer alguma coisa e você está aí na dúvida, mas vai fazer. Não, espere. Deus vai te mostrar hoje ainda ou amanhã, muito breve, quando tudo estiver no altar. Olha que coisa linda. Quando tudo perante o Senhor estiver. Que coisa linda. Coisa linda. Olha, olha, olha, vem voltar. Oh Deus, pastor Dervi vai fazer essa oração por nós. Quantas vezes, irmãos, eu pedi, eu lembro um dia que eu pedi assim, ah, eu queria pregar tanto naquela igreja grande, sabe? Eu falei assim, ah, eu quero naquela igreja. Eu fui numa igreja muito grande. E eu falei assim, não, eu vou pregar aqui, ó Deus, permite que eu pregue aqui. Eu preguei lá e fui maltratado. Eu não perguntei se era vontade de Deus. O pastor não me deu pelota, não me deu bola. Eu fiquei lá igual um bobo da corte. Às vezes eu vou num lugar tão simples, as pessoas me tratam tão bem. Mas eu falei, Deus, eu queria pregar nesse lugar. Ó, que loucura. Eu recebi o pedido, foi atendido, mas não teve paz. Pedidos loucos. Ah, Deus, vou mandar minha mulher embora para eu ficar sozinho, para eu adulterar. Minha mulher, vai passar um dia na casa de sua mãe. Minha mulher, vai para tal lugar. Peraí, sua mulher vai. Pedido louco. Você fez para ela um pedido que você não devia. O marido faz isso, mas a mulher também pode fazer. Ah, eu quero fazer faculdade. Deus, eu quero fazer faculdade. Espera, você tem estrutura para fazer faculdade? Porque muitas pessoas pisam na faculdade e têm a cabeça totalmente virada. Porque você, professor de universidade, você sabe disso. É outro mundo. Outro mundo, irmãos. Outro mundo. Então, uma pessoa que às vezes quer fazer na faculdade uma fuga, vai. Não tem estrutura para ver aquele.

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Agora são 9:59, 1 minuto faltando para as 10 horas da manhã. Bruna Carla e a canção Deus Vem Me Socorrer. Ouvimos também na sequência Michele do Pandeiro, Hora Que o Céu Desce, Hora Que o Céu Desce. E ainda a Comunidade Batista Shalom do Rio de Janeiro, Eu Amo a Minha Família. Agora são 10 horas em ponto na 104 FM Novo Som. Bom dia, gente querida. O apoio cultural está chegando e com ele vem a edição de hoje da Caravana de Louvores da 104 FM.

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Agora são 10 horas mais 7 minutos, quinta-feira, 25 de junho do ano 2026. 25 de junho do ano 2026. Estamos juntos e ao vivo aqui pela 104 FM Novo Som. Começando agora a edição de hoje da Caravana de Louvores da 104 FM Novo Som. Quem participa com a gente é a Sheila Carvalho, do bairro Vinhosa. Oi, Sheila, bom dia para você, querida. Obrigada pelo carinho, pela audiência, pela participação. Deus abençoe você e a sua família e todos aí, em nome de Jesus. Ela participa com a gente hoje na Caravana de Louvores da 104 FM Novo Som. Bom dia, Aline. Bom dia, Sheila. Quero dedicar a Caravana de Louvores com muito carinho, com muito amor, para minha mãe, Vilma Carvalho, que está aniversariando hoje. Ela é fã da Rádio 104 FM Novo Som. Escuta a Rádio 104 FM todos os dias. E hoje ela comemora mais um ano de vida. Através desses louvores, queremos homenagear a minha mãe querida e amada, Vilma Carvalho. Então, um abraço para você, irmã Vilma Carvalho, mamãe da Sheila Carvalho, do bairro Vinhosa. Deus abençoe você, Vilma. Um grande abraço para você, de toda a equipe 104 FM, de todos nós aqui da Rádio 104 FM. Feliz aniversário, feliz ano novo de vida, com muitas bênçãos, muitas alegrias, muitas vitórias, muita saúde, muita paz. Tudo de bom para você, em nome de Jesus. 10 horas mais 9 minutos, vamos então com a edição de hoje da Caravana de Louvores da 104 FM. A de hoje é da Sheila Carvalho, do bairro Vinhosa, e toda a família oferecendo com muito amor, com muito carinho, para sua mãe Vilma Carvalho, que hoje, quinta-feira, 25 de junho, do ano 2026, comemora mais um ano de vida. Parabéns, felicidades, gratidão a Deus pela vida da irmã Vilma Carvalho, aniversariante do dia, sendo homenageada hoje na Caravana de Louvores da 104 FM. Bom dia, gente querida. Música.

publicamente o nosso amor a todas as mães. A minha, a de cada um aqui, a de cada um aí. A todas as mães, o nosso muito obrigado e te amamos muito. Aleluia. Uma salva de palmas às mães. Servas do Senhor. Aplauda bem forte. Aleluia.

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1: Agora são 10 horas mais 32 minutos aqui na 104 FM Novo Som. Bom dia, gente querida. Essa foi a última de hoje da caravana de louvores da 104 FM Novo Som.
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1: Quem participou hoje foi a Sheila Carvalho, do bairro Vinhosa, e toda a sua família, oferecendo com muito carinho, com muito amor e muita gratidão a Deus pela vida da sua mamãe Vilma Carvalho. A Vilma está aniversariando hoje. Parabéns, felicidades. Caravana de Louvores volta amanhã. Bom dia, gente querida.
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3: Agora 10h40.
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10 horas mais 57 minutos. Bom dia, gente querida. Juliane Souza, ah, Jesus, coração igual ao teu. Linda canção pra você na nossa programação. Ótimo dia pra você que tá com a gente na 104 FM Novo Som. Obrigada pelo carinho, pela audiência. Vamos juntos até o meio-dia. E você participando com a gente, você ouvindo o melhor da música evangélica e participando também do nosso desafio bíblico. Nessa temporada estamos no livro de 2 Reis. É um livro por temporada, é um capítulo por dia.

0: Seguindo a ordem da Bíblia, estamos em 2 Reis. Vem participar com a gente, vem!
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0: A pergunta de hoje é a seguinte, preste atenção, vem participar, vem responder, já faça aí a marcação colocando a data de hoje, no capítulo de hoje do Desafio Bíblico. Qual era o nome da mãe do rei Josias? Estamos no livro de 2 Reis, no capítulo cujo título aqui na Bíblia que usamos na rádio, vem escrito, o livro da lei é encontrado. Qual era o nome da mãe do rei Josias? Essa é a pergunta de hoje do nosso Desafio Bíblico. Vem participar, vem responder. Vamos juntos aprendendo a maravilhosa palavra do Senhor aqui na 104 FM Novo Som. Minha gente querida, a participação vem do Paulo César Júnior Leite, lá do bairro Carulas. Ele já respondeu o desafio bíblico de hoje corretamente. Um abraço para você, Júnior. Eu chamo carinhosamente de Júnior. Deus te abençoe, meu irmão, a você e a sua família também.

0: Tem mais participações chegando aqui na programação da 104 FM. O Geraldino Gonçalves, do loteamento João Bedim, já respondeu o desafio bíblico de hoje corretamente e oferece as próximas canções com muito carinho para a esposa Zelita e para todos que estão ouvindo a 104 FM Novo Som. Um abraço para vocês, queridos. Obrigada pelo carinho, pela audiência. Cremilda de Jesus Paula, de Retiro do Muriaé. Ela mora em Retiro do Muriaé. A irmã Cremilda respondeu o desafio bíblico de hoje corretamente e oferece as próximas canções aqui para os ouvintes, para sua família. Enviou um áudio para a gente e depois do apoio cultural, nós vamos ouvir aqui o áudio, os áudios que estão aqui programados para você, para nós, juntos ouvirmos. Você ouve a Novo Som? E a Novo Som ouve você. É a participação aqui dos nossos ouvintes pelo áudio. A irmã Cremilda de Jesus Paula, de Retiro do Muriaé, respondeu o desafio bíblico de hoje corretamente. A Joana Dark, lá do bairro Carulas. Aline, bom dia, a paz do Senhor Jesus. Manda louvor para mim, hoje é o meu aniversário. Então, parabéns para a irmã Joana. A irmã Joana Dark Andrade, do bairro Carulas, está aniversariando hoje. Parabéns para você, querida. Deus abençoe a sua vida poderosamente. Em nome de Jesus, um abraço de toda a equipe 104 FM Novo Som. Então, hoje é o aniversário da irmã Joana Dark Andrade, do bairro Carulas. Ela está aqui no grupo do Desafio Bíblico. Um abraço para você, irmã Joana. Que o Senhor continue te abençoando. Um grande abraço de todos nós aqui da Rádio 104 FM Novo Som. Parabéns para todos vocês, aniversariantes do dia, da semana, desse final de semana, desse mês de junho. Que Deus abençoe todos vocês poderosamente, em nome de Jesus. Um grande abraço de toda a equipe 104 FM. Nós temos aqui mais participações na 104 FM Novo Som. Deixa eu verificar aqui no WhatsApp. O Sérgio Oliveira, lá de Bom Jesus, do Itabapuana, já respondeu o desafio bíblico e já enviou pra gente aquela imagem linda, personalizada, com o versículo e a resposta de hoje. Amei essa mensagem também, Sérgio. Deus abençoe você, sua família e todos aí em Bom Jesus do Itabapuana. Obrigada pelo carinho, pela grande audiência. Vou postar aqui essa imagem depois que terminar o programa. Vou postar essa imagem aqui, né? Essa arte linda que ele fez com a resposta de hoje do desafio bíblico. Nós temos aí os nossos ouvintes criativos. Alguns fazem a marcação, colocando a data, grifando, fazendo também as artes personalizadas com o aplicativo. Outros mandam a foto da Bíblia toda bonita, marcada, grifada, escrita, colocando a data, escrito desafio bíblico, Rádio 104 FM, programa Aline Fernandes, a data do dia, desafio bíblico, terceira temporada. Eu acho tão bonito isso, é tão especial esse carinho e esse cuidado aí que você, ouvinte da 104 FM Novo Som, tem em participar com a gente, né, do desafio bíblico. Eu lembro que antes da pandemia, um irmão da Assembleia de Deus, 1º de maio, depois disso eu nunca mais ouvi falar desse irmão, ele não participou mais com a gente aqui do desafio bíblico e eu não consegui informações sobre ele. O irmão Antônio, aqui do bairro Vinhosa, eu até gostaria de saber informações sobre ele, né? Ele veio aqui na rádio, ele trouxe a Bíblia dele. Isso antes da pandemia. O desafio bíblico começou em novembro de 2014. Então, um ou dois anos antes da pandemia, o irmão Antônio esteve aqui na rádio e ele trouxe a Bíblia dele toda marcada, toda grifada, com o nome da rádio, com o nome do quadro, o desafio bíblico, e também com a marcação do dia onde estava a resposta. E ele participava com a gente desde o início também do desafio bíblico em novembro de 2014. Também esteve aqui na rádio a irmã Cremilda de Jesus Paula, lá de Retiro do Muriaé. Ela, além de trazer a Bíblia dela, ela trouxe um caderno. Eu até gostaria de saber se a irmã Cremilda ainda está com esse caderno ou já entrou em outro caderno com as perguntas e as respostas de cada dia da semana. Me lembro perfeitamente do dia que o irmão Antônio esteve aqui na rádio e também da irmã Cremilda de Jesus Paula, lá de Retiro do Muriaé. O irmão Antônio trouxe a sua Bíblia para a gente poder ver, e a irmã Cremilda de Jesus Paula, ela trouxe a Bíblia e um caderno tão lindo, escrito Desafio Bíblico, Rádio 104 FM Novo Som, e a data de cada dia, com as perguntas lá do início do Desafio Bíblico, num capricho tão especial, tão bonito. Um abraço aí para você, ouvinte. E agora, né, o irmão Sérgio Oliveira, ele envia pra gente sempre as mensagens personalizadas com a resposta. Ele faz lá no aplicativo de Bíblia e envia a resposta também. Tão bonito os versículos com a resposta do dia do Desafio Bíblico. Vai lá no aplicativo, abre o aplicativo, ele procura o livro, o capítulo, provavelmente ele grifa lá no aplicativo e procura uma imagem bonita e coloca lá o Desafio Bíblico. Um abraço para você, irmão Sérgio Oliveira, a irmã Cremilda de Jesus Paula, também a todos vocês que participam com a gente do Desafio Bíblico. Eu preciso agradecer o carinho, a audiência de cada um de vocês. Deus abençoe vocês poderosamente em nome de Jesus. 11 horas mais 6 minutos, confirmando a hora certa para você. Gente querida, nós vamos para o apoio cultural e se prepare, porque temos aí muitos áudios nas participações dos nossos ouvintes. Bom dia, gente querida.
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Agora são 11:14 aqui na 104 FM Novo Som. Obrigada pelo carinho, pela audiência. Deus abençoe a sua vida poderosamente. Em nome de Jesus, não se esqueçam que a pergunta de hoje está no ar. Vem participar, vem responder o desafio bíblico de hoje. Hoje, quinta-feira, dia 25 de junho do ano 2026, estamos em 2 Reis. E a pergunta de hoje é a seguinte: qual era o nome da mãe do rei Josias? Essa é a pergunta de hoje do nosso desafio bíblico. Já sabe a resposta? Vem participar com a gente, responde aí. Não participou ainda? Envia o seu áudio, envia a sua mensagem para 99849104, DDD22 ou Área 22 e participe com a gente também. Pode participar pelo WhatsApp, pelo grupo do Desafio Bíblico, pelas redes sociais da FM Novo Som. Se você quiser entrar no grupo do Desafio Bíblico, você pode solicitar o link de acesso ao grupo do Desafio Bíblico e assim você participa com a gente na 104 FM Novo Som também. A Célia Marçal do Lions respondeu o desafio bíblico de hoje corretamente. Ireni Eleutério, de Retiro do Muriaé, respondeu o desafio bíblico de hoje corretamente. A irmã Joana Dark Andrade, do bairro Carulas, respondeu o desafio bíblico de hoje corretamente. Deseja a todos um bom dia, a paz do Senhor Jesus. E ela também está aniversariando hoje. Parabéns para a irmã Joana Dark Andrade, do bairro Carulas, aniversariante do dia. Que Deus continue te abençoando, minha querida, em nome de Jesus. O presbítero Sérgio Oliveira, lá de Bom Jesus, do Itabapuana, e está ligado com a gente na 104 FM, juntamente com seus colegas de trabalho, com a sua família. Ele já deseja a todos um bom dia, a paz do Senhor Jesus, e já respondeu aqui o desafio bíblico. Como eu disse, ele fez uma arte linda, né, pelo aplicativo, com a resposta de hoje do nosso desafio bíblico. Um abraço para o presbítero Sérgio Oliveira, lá de Bom Jesus, do Itabapuana. Obrigada pelo carinho, pela audiência. Nós temos aqui também, gente querida, as participações pelo WhatsApp, onde você ouve a Novo Som ouve você. E nós temos aqui as participações da Cidinha Araújo, da Cidade Nova, o José Carlos Pacheco, do Marcatempo, também a participação da Nilza, acho que é Nilza, vamos ouvir o áudio, lá de Venâncio. Se eu não estou enganada, mas nós vamos ouvir o áudio dela aqui, ok? Eu já ouvi, só que já até esqueci de qual local que ela está participando, mas o áudio dela é uma bênção e é muito interessante. E temos a participação da Selma Maria Lopes da SEAB e da Cremilda de Jesus Paula de Retiro do Muriaé, amém? Um abraço para todos vocês que estão ouvindo a 104 FM Novo Som pelo rádio em 104,9, pelo aplicativo nas plataformas iOS e Android, pelo site do radios.com, radios.net. É uma alegria imensa saber que você está ouvindo a 104 FM aqui em Itaperuna, em nosso estado do Rio de Janeiro, em todo o Brasil, em todo o mundo, ouvindo a FM Novo Som. Vamos lá?

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2: Oi, Aline Fernandes. Bom dia, minha linda, Pai do Senhor. Tenhamos um dia abençoado na presença do nosso mestre. Olha, eu quero ouvir um louvor com a Valesca Maíssa, Tempos de Guerra. Eu quero estar mandando esse louvor para a irmã Luzia Paulino, para a Tereza, para Luzimar, minha prima Beth, também para a irmã Anair Pereira, missionária, né? Anair Pereira, Ione Pobel, para a irmã Cremilde de Jesus Paulo, na Vilagem de Moreaé, para a mãe Manuelina, também para a Regina Ferreira, lá de Vinhosa. Quero estar mandando também para a Sujandinha, missionária Betinha, e para todos, né, aniversariante do dia de hoje. E para todos que estão sintonizados, né, na 104, para a irmã Erenília Otério, para todas as irmãs aí, né, que sempre mandam louvor para mim, mando para todas. Tá bom, minha linda? A paz do Senhor, muito obrigada.
3: Três de ouvindo de louvor, cultivo. E ofereço para a minha companheira Alice Duarte, a missionária Ângela da Sábio, Cruzinho do Laios, para vocês todos aí da rádio, para todos os demais ouvintes, em nome do Senhor Jesus Cristo.
4: E eu estou aqui ligadinha aqui na rádio, ouvi na rádio aqui no meu trabalho, e fiquei muito feliz de ouvir você mandando mensagem para a minha amiga Ângela Maria, lá de Criciúma, Santa Catarina. Nós somos amigas de longas as datas, lá da roça. Depois nós viemos para Traperuna para trabalhar, ela foi embora lá para Criciúma, Santa Catarina. Onde, mas eu fiquei tão feliz, na mesma hora eu liguei para ela e ela confirmou que era ela. Para você ver a dimensão dessa rádio, o que a gente pode, né, estar assim, se sentindo maravilhada em ter uma rádio como essa em Itaperuna. Deus abençoe você, Deus abençoe esse programa. Meu nome é Nilza, missionária Nilza de Comendador Renance, mas eu trabalho em Itaperuna. Um grande abraço para os ouvintes da rádio.
5: Manda um hino aí para mim, meu esposo João Batista, para vocês aí da rádio e todos os aniversariantes do dia, do mês, da semana. E para todo esse grupo abençoado, ouvinte desse 104. Graça e paz para todas as minhas vizinhas também. Meu esposo João Batista.
6: Aline, a graça e a paz, querida. É aqui, oferece um louvor a todos os aniversariantes do dia de hoje e do mês. Um abraço a todos. Que Deus derrame chuva de bênção sobre a vida de cada um. Em nome de Jesus, a graça e a paz.

0: a sua participação. Participaram aqui com a gente no áudio a Cidinha Araújo, da Cidade Nova, o José Carlos Pacheco, do Marca Tempo, também a missionária Nilza. É isso aí, a missionária Nilza. Ela mora lá em Comendador Venâncio, mas trabalha aqui em Itaperuna, e ela participou pelo áudio. Ela é amiga e irmã em Cristo, né, de longa data, da Ângela, que mora lá em Criciúma. A Ângela morou aqui em Itaperuna por muitos anos, né? Ela morava, acho que em Venâncio também, né, e trabalhava em Itaperuna, se eu não me engano, e sempre ouviu a 104 FM Novo Som. Mudou lá para Criciúma, em Santa Catarina, e continua ouvindo a 104 FM Novo Som pela internet, pelo aplicativo, pelo site do radios.com, radios.net. Tá ouvindo aí a nossa programação. Ouvimos também as participações da Selma Maria Lopes, da SEAB, e também a participação da irmã Cremilda de Jesus Paula, de Retiro do Muriaé. Gente querida, nós vamos para o apoio cultural e voltamos com a segunda e última edição do Sucesso em Dois Tempos, do Plex 104. A pergunta de hoje está no ar, no desafio bíblico. Qual era o nome da mãe do rei Josias? Qual era o nome da mãe do rei Josias? Nós estamos no livro de 2 Reis e o título aqui na Bíblia que usamos na rádio é na versão da NVI, a nova versão internacional. O título é O Livro da Lei é Encontrado. E vem falando um pouquinho sobre a vida do rei Josias. E a pergunta de hoje é: qual era o nome da mãe do rei Josias? Vem participar, vem responder. Vamos juntos aprendendo a maravilhosa palavra do Senhor aqui na FM Novo Som. 24 horas no ar com você. Deus te abençoe. Bom dia, gente querida.
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0: Valeu, Giovanni, até amanhã.
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6: Muito bem, bom dia, 11 horas mais 33 minutos, vem chegando a segunda e última edição do Sucesso em Dois Tempos, Duplex 104.
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6: Sucesso em Dois Tempos, Duplex 104, tem Valesca Maíssa e Stella Laura em Dois Tempos para você. O primeiro sucesso, Dias de Guerra, e o segundo sucesso, Eu Sou Teu Pai. Quem está participando com a gente são os irmãos do grupo do Desafio Bíblico. Estão oferecendo com muito amor e com muito carinho para a irmã Joana. A irmã Joana, lá do Carulas, está aniversariando hoje. Parabéns para você, irmã Joana Dark Andrade, do bairro Carulas. Que Deus continue abençoando a sua vida poderosamente, em nome de Jesus. Um abraço aí dos irmãos do grupo do Desafio Bíblico e de todos nós aqui da Rádio 104 FM Novo Som. Já respondeu o desafio bíblico de hoje também o Paulo César Leite Júnior, do bairro Carulas. A Grisiane, da loja Anderson Confecções, também está ouvindo a nossa programação. 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

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A Jurema de Jesus Moreira da SEAB já respondeu o desafio de hoje corretamente. Deseja a todos um bom dia, a paz do Senhor Jesus. Bom dia para todos vocês. Bom dia, gente querida. A paz do Senhor Jesus, a graça e a paz do Senhor Jesus. Outro dia me perguntaram por que eu falo das duas formas, porque cada denominação, eu já ouvi falar das formas que eu falo aqui na rádio. Então, eu falo a paz do Senhor Jesus, a paz de Deus, a graça e a paz do Senhor Jesus. Então, por isso que eu falo desse jeito, desejando a todos vocês um bom dia, gente querida, e a paz do Senhor Jesus para todos vocês. Então, bom dia, a paz do Senhor Jesus, a graça e a paz do Senhor Jesus, a paz de Deus sobre a sua vida, não importa. O importante é desejar um bom dia, gente querida, e a paz do Senhor Jesus para todo mundo. Valesca Maíssa e Estela Laura em Dois Tempos para você. Bom dia, gente querida.

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6: Meio-dia e 8.

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4: Meio-dia e 29.

0: Meio-dia e 34.
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0: 12:38.
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3: Meio-dia e 44.
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1: Aquela pequena árvore, plantada no meio de tantas, não via a hora de crescer e se tornar grande como as suas vizinhas. E aquela pequena árvore crescia na expectativa de um dia ser colhida pelos lenhadores e ser transformada num móvel de grande utilidade. Todos os dias, aquela pequena árvore se esforçava para crescer. Queria ser forte, ter um belo tronco, uma bela copa, muitos galhos, para que o lenhador, o carpinteiro, o marceneiro pudesse fazer com ela belos móveis. E aquela árvorezinha, todos os dias, aprofundava sua raiz na terra, porque ela pensava: preciso de bastante água, preciso de muitos sais minerais, preciso crescer, porque se eu crescer, logo virão me colher. E a árvorezinha foi crescendo. Todas as suas vizinhas eram colhidas, menos ela. E ela esperava ardentemente o dia em que seria colhida também, até que numa manhã de sexta-feira, lenhadores estranhos, fortes, rudes, uniformizados, subiram aquele monte trazendo machados e disseram: esta aqui está ótima. E a arvorezinha viu que ia ser colhida naquele momento e sentiu os golpes do machado. E ela pensou: que maravilha, chegou o meu grande dia, finalmente serei levada para uma carpintaria. Vou virar um móvel de grande utilidade. Quem sabe irei para o palácio. E ela foi suportando os duros golpes na sua carne, porque esperava que fosse usada de uma maneira bem útil, de uma maneira maravilhosa. E quando os lenhadores acabaram de cortá-la, pegaram o tronco e tiraram todos os galhos. E ela viu: estou sendo limpa aqui mesmo. Estão tirando os galhos frágeis e as folhas que para nada servem, que já cumpriram a sua função e vão aproveitar o melhor de mim. E aquela árvore foi despelada. Todos os seus galhos retirados, suas folhas estavam agora por terra, mas a árvore estava feliz. Finalmente serei aproveitada. E ela pensava: o que será que eu serei agora? Em que me transformarão? Foi quando um dos lenhadores disseram: essa madeira vai dar uma bela cruz. E ela pensou: cruz? Para que uma cruz? E para quem uma cruz? E os homens a cortaram em dois pedaços. O seu tronco levaram até o alto de um outro monte e já deixaram ali, fixado, colocado no chão. E a outra parte, a parte menor, onde estava o pensamento daquela árvore, foi levada até o palácio de Herodes. Foi quando a árvore...

reconheceu que era Jesus de Nazaré. E ela sentiu pavor quando o soldado romano embrutecido jogou-a sobre o mestre e disse: carregue a Nazareno. E Jesus pegou aquela árvore, aquele pedaço de árvore, colocou no ombro e foi carregando. E a arvorezinha ali nas costas de Jesus, sentindo o contato com as feridas nas costas por causa das chibatadas, sentindo aquele sangue fresco que já vertia, aquela arvorezinha disse: que destino inglório meu, vim parar nos ombros de Jesus de Nazaré. Ah, a arvorezinha pensava consigo mesma: se eu tivesse pernas para correr, eu fugiria daqui. Eu não quero ser a cruz de Jesus Cristo. Mas ali estava ela, contra a sua vontade, sobre as costas de Jesus, sentindo o cheiro do seu sangue, sentindo a sua dor, compartilhando daquele sofrimento. E aquela arvorezinha dizia consigo mesma: não, não, eu não quero ser a cruz de Cristo. Eu quero gritar isto, eu quero dizer que não, mas eu não tenho boca para falar. Se esses homens pudessem me ouvir, eu iria dizer: não, eu não quero ser a cruz de Cristo. Mas a arvorezinha não podia fazer nada, e ela chorava. Ela ia lamentando junto com o Messias sofredor. Ela chorava por dentro, chorava aquele destino. Ela ficava pensando: eu queria ter sido a manjedoura de Jesus Cristo quando ele nasceu, não a sua cruz. A cruz não. Eu queria ter sido as lascas de madeira que sobravam na carpintaria quando Jesus era criança e brincava ali com os pedaços que sobravam, que caíam da mesa. Eu queria ter sido aquelas lascas que brincavam nas mãos de Jesus, não a sua cruz. Não, não, não, eu não quero ser a sua cruz. Eu queria ter sido a madeira que foi usada no seu barquinho quando ele navegava pelo mar da Galileia, quando ele se colocava ali assentado e ensinava as multidões, mas não a sua cruz. E ela continuava sentindo o cheiro do sangue que saiu das feridas das suas costas. Ela olhava para o rosto de Jesus e via que ele estava ensanguentado pelos espinhos da sua coroa. Ah, aquela arvorezinha lamentava a triste sorte, a do Nazareno e a dela. Que destino inglório o nosso, eu aqui morrendo com Jesus, servindo de sua cruz, eu aqui servindo para matar aquele que me criou. Não, eu não quero ser a cruz de Cristo. Mas Cristo continuava carregando aquela cruz. E quando chegaram ao Gólgota, colocaram Jesus deitado sobre o madeiro e fixaram os cravos nos seus pulsos. E a arvorezinha sentiu que os pregos atravessavam a carne de Cristo e também a sua própria madeira, a sua própria carne. Mas a árvore não escutou um grito de Jesus, não escutou um gemido, nenhuma reclamação. A arvorezinha pensou: como ele é conformado com isso, mas eu não me conformo com esse destino. A arvorezinha dizia consigo mesma: Jesus, me perdoa, eu não queria ter sido a sua cruz, eu não queria ser o seu instrumento de suplício. Me perdoa, Jesus, por estar agora compartilhando do teu sofrimento. Eu não tenho culpa, mas me perdoa, Jesus. Será que Jesus podia ouvir o lamento daquela árvore? A arvorezinha chorava. E ela sentiu o peso do corpo de Jesus quando aquela haste da cruz foi fixada ao tronco que ali já estava. E ela sentiu mais uma vez os cravos entrando pela sua carne quando atravessaram os pés de Cristo. Lá estava.

dela, servindo de instrumento de tortura para o próprio Criador. A quem ela devia a sua existência, ali estava aquela arvorezinha, servindo para matar Jesus, e ela não podia fazer nada. Esperou pacientemente que tudo aquilo acabasse. Ela queria morrer por Jesus. Ela queria que quando Jesus morresse, ela morresse também. Mas a arvorezinha não morreu. Ela sentiu o sangue de Jesus escorrer pela sua madeira, gota após gota. Ela estava bebendo aquele sangue contra a sua vontade, se encharcando do sangue de Cristo. A arvorezinha chorava muito dentro dela. Que dia de dor, que dia de tristeza, que dia inglório eu terminar a minha existência dessa maneira, matando o meu Criador. A arvorezinha estava calada, arrasada, fulminada. E ela continuava vendo aquela multidão louca, xingando Jesus, zombando dele, escarnecendo, desafiando. E ela realmente não se conformava, nem ouvia Jesus dizer: Pai, perdoa-lhes, porque não sabem o que fazem. A arvorezinha ficou ali resignada, compartilhando dos últimos momentos de Jesus. E ela viu, quando Jesus deu um brado muito alto, um grito forte, e disse: Pai, nas tuas mãos eu entrego o meu espírito. E a arvorezinha viu a cabeça do Senhor Jesus tombar para o lado. A arvorezinha sentiu que o coração de Cristo tinha parado, que a sua pulsação tinha terminado. A arvorezinha viu que Jesus tinha morrido naquela hora, e como ela queria ter morrido também, mas continuava viva e ficou ali, sustentando o corpo morto de Jesus. Agora, como quem o abraçava, como quem chorava por um morto querido, a arvorezinha ficou ali acariciando Jesus, suplicando ainda perdão, chorando por aquele destino inglório. Eu queria ter sido qualquer coisa na vida, menos a cruz que matou Jesus. Aquela sexta-feira, depois das 3 da tarde, o corpo de Jesus Cristo foi retirado da cruz por 2 homens, que lavaram o seu sangue, as suas marcas, e o embrulharam num lençol. E a arvorezinha ficou olhando, enquanto o corpo de Jesus era envolvido por aqueles lençóis branquíssimos, de linho fino. E a arvorezinha ficou olhando quando aqueles 2 homens carregaram o corpo de Jesus até o jardim lá embaixo. E a arvorezinha ficou vendo quando o corpo de Jesus foi colocado dentro de uma caverna. E depois, uma grande pedra foi colocada na sua entrada, tapando a caverna. E a arvorezinha ficou ali, naquela sexta-feira, quando o dia acabou, olhando o túmulo de Jesus lá embaixo. E a arvorezinha continuou ali, em forma de cruz, no sábado o dia inteiro. E a arvorezinha lamentou e pedia ao Criador: Eu quero morrer logo, eu quero me acabar, eu quero definhar, eu quero secar completamente, eu quero ser queimada como lenha, para nunca mais me lembrar disto que aconteceu. E a arvorezinha continuou de luto por todo sábado. E a arvorezinha estava ali no domingo pela manhã, pedindo a Deus que naquele domingo o sol viesse bem forte e a secasse completamente, e a tirassem logo dali do Monte Calvário, e fizessem com ela uma grande fogueira, e ela terminasse em cinzas, que fossem assopradas pelo vento e desaparecesse.

nunca mais tivesse qualquer lembrança no universo. E ela desejava isso. E era o domingo pela madrugada, quando a arvorezinha sentiu um terremoto. O monte começou a tremer. E ela pensou: o que que está acontecendo? E a terra tremia mais ainda. E a arvorezinha viu uma luz forte descendo do escuro daquela madrugada. E a luz foi aumentando. E a arvorezinha viu que era um anjo de Deus descendo do céu. E aquele anjo chegou e tocou na pedra do sepulcro. E os guardas estavam paralisados de medo. E a pedra se moveu sozinha. E a arvorezinha viu que de dentro da sepultura estava saindo o Jesus Cristo ressuscitado. Aquele que tinha sido morto saía agora vivo, restaurado, transformado, glorificado. Então aquela arvorezinha, juntamente com todo o Monte Calvário, com o jardim que estava ali, e com o céu e com a terra, glorificava a Deus, porque aquele que foi morto reviveu, aquele que tinha sido assassinado estava vivo, e a arvorezinha se regozijava, estava feliz. Ah, se ela pudesse cantar! Mas ela pôde ver que todo o céu estava em festa, porque Jesus Cristo, o Criador, o Verbo de Deus, o Filho de Deus, estaria vivo agora, pelos séculos dos séculos. Meu amigo, minha amiga, nós somos como aquela arvorezinha. Jamais iríamos querer a morte do Criador, mas Ele foi ferido pelas nossas transgressões e moído pelas nossas iniquidades. Na verdade, nós estávamos ali, nas costas de Jesus Cristo. Pode chorar e lamentar, Ele foi morto pelos nossos pecados, mas a boa notícia é que Jesus Cristo ressuscitou e está vivo pelos séculos dos séculos. E agora nós podemos dizer: louvado seja o teu nome, Jesus. O Senhor morreu por nossa causa, mas agora nós é que temos a vida por tua causa. Nós te matamos com os nossos pecados, e o Senhor nos salvou com a tua santidade. Bendito seja o teu nome, Jesus, por toda a eternidade.

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2: 1 e 3.
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2: Uma e nove.

0: 1:15.
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0: 1:22.
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3: 1:27.

0: 1:41.
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4: 1:49.

0: 1:58.
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4: Duas e três.

0: 2:17. 104 FM Novo Som. 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
4: 2:21.

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É uma alegria imensa, muito mais do que uma alegria, uma satisfação, um presente, poder estar com ele aqui comigo, cantando a canção dele, Thales Roberto!

0: 2h39.
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7: 2:45.

0: Deus nos deu, mas esta vitória, vitória do povo de Deus. Deus é fiel. Aleluia.
1: Duas e 56.
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0: 3 horas.
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3: Três e sete.

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8: 3:26.

0: 3:42.
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4: 3:48.

0: 3:54.
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0: você estiver, os olhos do Senhor tudo vê. Aleluia.
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1: No mover do Espírito Santo, Deus vai mover o impossível hoje na vida de muita gente.

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1: Está no ar a Voz do Brasil. As notícias do governo federal que movimentaram o país no dia de hoje.
2: Boa noite.
0: Boa noite para você que nos acompanha em todo o país.
2: Quinta-feira, 25 de junho de 2026.
0: Vamos ao destaque do dia: soberania no campo.
2: O governo do Brasil anuncia a retomada das obras da unidade de fertilizantes nitrogenados 3, na cidade de Três Lagoas, em Mato Grosso do Sul.
0: Serão investidos mais de 5 bilhões de reais com o apoio do novo PAC. E a nova fábrica terá capacidade de produzir 16% da demanda nacional por ureia.
2: O presidente Lula destaca que a produção de fertilizantes garante a blindagem do país em relação à subida de preços internacionais.
3: Preços absurdos de fertilizantes que poderiam ser produzidos no Brasil, que aumenta a cada guerra que alguém quer dar no outro lá fora. E o pobre brasileiro paga o preço dessa guerra.
0: E ainda em Mato Grosso do Sul, o presidente entrega a titulação de terras para 1.390 famílias assentadas da reforma agrária.
2: Elas produzem leite, grãos, frutas e hortaliças e criam pequenos animais.
0: Com a titulação, produtores poderão acessar políticas públicas de crédito e assistência rural.
2: E você vai ouvir também oportunidades de negócios para empresários brasileiros.
0: Com a entrada em vigor de novas tarifas na União Europeia por causa do acordo com o Mercosul, o governo do Brasil quer aumentar exportações, inclusive de pequenas e médias empresas.
2: E nós conversaremos sobre isso com o Laudemir Miller, presidente da Apex Brasil, a agência brasileira de promoção de exportações.
0: Hoje na apresentação da Voz do Brasil, Mariana Jungmann e Luciano Seixas.
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0: Três aeroportos de Mato Grosso do Sul estão agora mais modernos, com capacidade ampliada e com mais conforto para os passageiros.
2: O presidente Lula esteve hoje em uma série de eventos no estado e participou agora há pouco da entrega da primeira fase das obras do aeroporto de Ponta Porã e também dos terminais de Campo Grande e Corumbá.
0: A repórter Graziele Bezerra está com a gente aqui no estúdio e tem mais informações sobre isso. Boa noite, Graziele.
4: Boa noite para você também, Luciano. Boa noite para Mariana e boa noite para o ouvinte da Voz do Brasil. Esses terminais de Campo Grande, Corumbá e Ponta Porã foram modernizados e ampliados com recursos do novo PAC. Essas obras estão no pacote de investimentos de 4 bilhões e meio de reais que a concessionária Aena está fazendo em 11 terminais, inclusive em aeroportos também de São Paulo, Minas Gerais e Pará. O ministro de Portos e Aeroportos, Tomé Franca, explicou que esses investimentos fazem parte do projeto Ampliar, que busca modernizar e também equipar aeroportos regionais.
5: Esse é o nosso desafio, é o desafio da infraestrutura aeroportuária do Brasil. A gente conseguiu fazer a requalificação dos grandes aeroportos e a gente tinha um grande desafio que era investir e requalificar os aeroportos regionais, porque o presidente Lula entende que o transporte aéreo não é apenas para a elite, não é para uma parte da população, mas é para todos os brasileiros.
4: Bom, em Ponta Porã, que é a cidade que faz fronteira aí com o Paraguai, o terminal aeroportuário ficou 5 vezes maior, a capacidade anual saltou de 30 mil para 130 mil passageiros, o aeroporto também ganhou novos espaços comerciais, teve aí ampliação do estacionamento e mais posições para aeronaves comerciais. Na capital, Campo Grande,

0: grande, o aeroporto agora está preparado para receber voos internacionais com 3 pontos de embarque, novos equipamentos de inspeção, sala de embarque aí com 7 portões, a capacidade de atendimento saltou de 950 mil para 2 milhões e 600 mil passageiros por ano. E em Corumbá, cidade que dá acesso ao Pantanal, o aeroporto conta agora com novos espaços de embarque, check-in, inspeção de passageiros, estacionamento também. Além de aumentar a capilaridade logística e impulsionar o desenvolvimento da economia sul-mato-grossense, esses novos terminais também vão reforçar a infraestrutura para atender moradores, turistas, empresários e produtores que dependem, né, do transporte aéreo diariamente. Mariana, Luciano.
1: Obrigada, Graziele Bezerra, pelas suas informações ao vivo aqui na Voz do Brasil.
2: E ainda em Mato Grosso do Sul, mais cedo, o presidente anunciou a retomada de uma fábrica de fertilizantes que vai contribuir para a segurança alimentar e o fortalecimento da produção agrícola no Brasil.
1: A obra vai contar com 5 bilhões de reais do novo PAC e vai gerar cerca de 8 mil empregos.
3: Os fertilizantes ricos em nitrogênio são essenciais para o rápido crescimento de plantações. Por isso, costumam ser usados para aumentar a produtividade de lavouras de soja, milho e feijão, por exemplo, para reduzir a dependência de outros países e garantir que esse produto continue fortalecendo a produção interna. O governo do Brasil anunciou a retomada das obras da unidade de fertilizantes nitrogenados 3, na cidade de Três Lagoas, no Mato Grosso do Sul. Serão investidos mais de 5 bilhões de reais com apoio do novo PAC. A ministra da Casa Civil, Miriam Belchior, destaca o potencial de obras como essa para o desenvolvimento do país.
4: Gera emprego, gera crescimento no país, é bom para todo mundo. Reúne o setor público, reúne o setor privado, as nossas estatais.
3: A retomada da construção da fábrica, que estava paralisada desde 2015, deve gerar cerca de 8 mil empregos diretos e indiretos. As operações estão previstas para começarem em 2029. O empreendimento será da Petrobras, que assinou contratos com as empresas responsáveis pela conclusão da obra. De acordo com a presidente da estatal, Magda Jambriar, a localização da fábrica é estratégica.
5: Isso é fertilizante para Mato Grosso do Sul, Goiás, Paraná, São Paulo, região que concentra nada mais, nada menos do que 40% da demanda brasileira de ureia.
3: A ureia é um dos principais fertilizantes nitrogenados utilizados pelos agricultores. Quando entrar em operação, a fábrica terá capacidade para produzir o equivalente a 16% da demanda nacional. Para o presidente Lula, a retomada da obra representa um passo importante para fortalecer a produção de fertilizantes à base de nitrogênio nacional e impacta diretamente no preço dos alimentos.
6: Você tem quase que 85% da estrutura de uma obra como essa, de repente para e fica 12 anos parada. E o Brasil pagando preços absurdos de fertilizantes que poderiam ser produzidos no Brasil, que aumenta a cada guerra que alguém quer dar no outro lá fora. E o pobre brasileiro que vai comprar uma fruta, que vai comprar uma comida, paga o preço dessa guerra.
3: Quando a unidade de Três Lagoas entrar em operação, junto a outras 3 unidades comandadas pela Petrobras, a estatal projeta atender cerca de 35% do mercado nacional de ureia até 2029. Antes da retomada das fábricas, 100% da ureia consumida no país era importada. Reportagem Márcia Fernandes.
2: E também em Ponta Porã, o presidente Lula entregou hoje mais de 1.300 títulos de terra para assentados da reforma agrária.
1: A ação faz parte do programa Terra da Gente, que visa agilizar a destinação de terras no país.
7: A segurança do título da terra chegou para 1.390 famílias do assentamento Itamaraty, em Mato Grosso do Sul. A entrega dos documentos aos produtores em um dos maiores assentamentos da reforma agrária do país foi feita pelo presidente Lula. O representante da Cooperativa dos Agricultores Familiares do assentamento Itamaraty, Ataíde Zambrushi, destacou os impactos para a comunidade.
8: Nós necessitamos desse título para as cooperativas poder crescer, recursos financeiros, água, indústria, para produzir alimento para esse Brasil. Dá de comer para nossa agricultura, para nossos alunos na escola, para nossa Conab. Esse título representa muita coisa para nós.

0: mais de 50 mil hectares. O assentamento abriga cerca de 2.800 famílias, que produzem leite, grãos, frutas e hortaliças, e que também criam pequenos animais. Com o título definitivo da terra, os assentados passam a ter estabilidade para produzir e acessar políticas públicas, como crédito e assistência técnica rural. O presidente Lula destacou o esforço do governo para fazer desapropriações que levam à reforma agrária.
1: E está ficando cada vez mais caro. Não pensa que é barato, não, porque é caro. Desapropriar uma fazenda aqui nesse estado é muito caro. Não pense que é fácil fazer. Tudo é uma guerra contra a lei. Tudo é uma guerra contra o manual. Porque o manual é quase tudo para criar dificuldade. É como se a gente estivesse subindo uma escada. A gente cansa, mas a gente não pode desanimar. A gente cansa, mas a gente não pode desanimar.
0: Também foi entregue o título de propriedade à comunidade quilombola Picadinha, localizada em Dourados. Foi assinado ainda acordo para a destinação de mais 72 mil hectares no estado para a reforma agrária. A medida deve resultar na criação de 33 novos assentamentos para quase 5.800 famílias. Foram entregues ainda 42 unidades habitacionais em outros 10 assentamentos sul-mato-grossenses, em um investimento de 4 milhões de reais. Reportagem Luana Karen.
2: E o presidente Lula também comentou hoje assuntos internacionais.
3: Ele prestou solidariedade às vítimas do terremoto na Venezuela e ofereceu apoio ao país para a presidente venezuelana Delcy Rodríguez.
2: E parabenizou o novo presidente eleito da Colômbia, Thaisa Vitória, tem os detalhes.
4: Pela rede social X, o presidente Lula disse que tomou conhecimento com grande preocupação e consternação dos impactos causados pelo terremoto que assolou a Venezuela ontem. O presidente disse ainda que instruiu o Ministério de Relações Exteriores e a Embaixada do Brasil na capital venezuelana, Caracas, a avaliarem as medidas de assistência que o Brasil possa tomar para ajudar os atingidos. Ainda ontem à noite, o Itamaraty divulgou nota declarando que não há brasileiros registrados entre as vítimas até o momento. Em evento nesta quinta-feira em Mato Grosso do Sul, o presidente Lula disse que já conversou com a presidente da Venezuela, Delcy Rodríguez.
1: Nós fizemos uma reunião com vários ministros agora. Eu falei que a presidenta Delcy da Venezuela de manhã do carro para perguntar para ela o que ela precisava que a gente fizesse. E nós estamos reunidos vários ministros para a gente mandar tudo o que for necessário mandar para a Venezuela. Água, bombeiro, defesa civil, comida, remédio.
4: E pela mesma rede social, o presidente parabenizou o povo colombiano pelo processo democrático e soberano que elegeu Abelardo de la Espriella nas eleições do último domingo. Lula destacou a amizade entre Brasil e Colômbia e disse que ela é fundamental para a superação de desafios comuns, como a preservação da Amazônia, o enfrentamento da pobreza e o combate ao crime organizado. Reportagem Thaisa Vitória.
3: E agora há pouco, o presidente Lula divulgou em uma rede social que vai enviar na manhã dessa sexta-feira uma missão humanitária de busca e resgate urbano na Venezuela.
2: O Brasil vai enviar um avião KC-390 da Força Aérea Brasileira, que vai sair de Guarulhos com 36 bombeiros, técnicos da Defesa Civil Nacional, da Agência Nacional de Telecomunicações e 9 toneladas de equipamentos para socorro às vítimas.
3: No sábado, o Brasil vai enviar equipamentos para montagem de um hospital de campanha, purificadores de água com painel solar, medicamentos e material médico para cirurgias.
2: Lula afirmou também que segue acompanhando o trabalho de resgate e que o Brasil vai prestar todo o apoio necessário ao povo venezuelano.
3: Benefícios tarifários do acordo de livre comércio entre Mercosul e União Europeia começaram a vigorar no mês passado.
2: Com eles, inúmeras oportunidades de negócios se abrem para empresas brasileiras no continente europeu, inclusive para as pequenas e médias.
3: E o governo do Brasil quer levar aos empresários mais conhecimento sobre essas oportunidades. Por isso, amanhã vai lançar uma plataforma voltada para eles.
2: Quem nos conta os detalhes sobre isso é o presidente da Agência Brasileira de Promoção das Exportações, a Apex Brasil, Laudemir Miller, que fala conosco ao vivo de São Paulo agora. Boa noite, presidente. Presidente, amanhã o senhor vai participar junto com o vice-presidente Geraldo Alckmin e o ministro do Desenvolvimento, Indústria, Comércio e Serviços, Márcio Elias Rosa, de um encontro com empresários para apresentar a eles as oportunidades de negócios que podem surgir a partir da entrada em vigor do acordo de livre comércio entre o Mercosul e a União Europeia, né? Que oportunidades são essas?
5: Olha, são oportunidades trilionárias. O Acordo Mercosul-União Europeia está trazendo um dos maiores, está formando os maiores blocos do mundo, maiores blocos econômicos. E para vocês terem uma ideia, a Europa, ela traz de fora do bloco, ela importa $3 trilhões. E o acordo, ele vai abranger mais de 9 mil produtos, sendo que desses 5 mil produtos já estão com tarifa zero. E o que significa na prática? Significa que, por exemplo, hoje, né, antes do acordo, para a gente exportar um mel para a Europa, o produtor brasileiro pagava 17% de tarifa, de imposto. Para exportar uva, tinha que pagar 11, 12%. Para exportar máquina, tinha que pagar imposto também. E com o acordo, essas tarifas vão reduzir e nós temos 5 mil produtos que essa tarifa já é zero. Então, isso vai melhorar muito os negócios do Brasil e vai dar acesso a um mercado de $3 trilhões.
3: E vocês vão apresentar também, né, presidente, ferramentas para que esses empresários possam aproveitar melhor essas oportunidades. Uma delas é uma plataforma desenvolvida pela Apex Brasil sobre produtos brasileiros aptos a disputar esse espaço no mercado europeu, não é isso? Fala mais pra gente sobre essa plataforma, como é que ela vai funcionar?
5: É isso mesmo, Mariana. É porque o que a gente quer é que cada empresário ele possa ter a exata noção de qual que é a situação do seu produto. Ou seja, eu estou produzindo aqui o meu produto, ele, afinal de contas, a tarifa caiu ou não, quanto que é, qual é o benefício que eu vou ter nesse acordo, né? Então, essa ferramenta, ela vai estar disponível, é uma ferramenta que pode ser usada no computador, pode ser usada no celular e cada um vai poder saber exatamente a sua situação, o produto que ele tem, o quanto que ele está sendo beneficiado. Mas saber qual é a oportunidade, né? É só o primeiro passo. O que a gente quer mesmo é que esse empresário possa transformar essa oportunidade em negócio, e por isso que a Apex Brasil, junto com vários parceiros, nós já planejamos, a gente tem uma programação de nos próximos 12 meses até julho do ano que vem, nós vamos fazer 150 eventos de negócios só para o mercado europeu, onde a gente pretende aí beneficiar em torno de 2.600 empresas para que o empresário conheça a oportunidade que tem, mas principalmente em conhecendo essa oportunidade possa encontrar compradores europeus e aí sim exportar e fazer negócios.
2: Bom, e essa plataforma pode também estimular as pequenas e médias empresas brasileiras a entrarem nesse novo mercado trilionário, né, que o senhor falou. O estimular exportações de empresas de pequeno porte é uma das metas da Apex para os próximos anos, não é isso?
5: Exato, Luciano, isso é muito importante, que todo mundo que tá ouvindo a Voz do Brasil, os nossos empresários, as nossas cooperativas, os nossos produtores rurais, acreditem que a exportação é possível para todo mundo, é possível para os médios e também é possível para os pequenos. O que precisa fazer? Tem que se preparar, tem que entender o mercado, e nisso a Apex Brasil pode ajudar muito, com ferramentas de inteligência de mercado, planos de negócios e principalmente participar das nossas feiras, das nossas rodadas de negócios, tanto no exterior como no Brasil, quando a gente traz compradores internacionais ao Brasil. Então, essa é uma grande mensagem, que é uma grande oportunidade para todos, pequenos e médios também têm essa oportunidade, se prepararem, contando com o nosso apoio, a gente tem uma segurança muito boa de que também essa oportunidade vai ser viável e se transformar em negócio para eles.
3: Agora, o senhor mencionou anteriormente alguns itens que vão estar beneficiados aí pelo acordo, mel, por exemplo. A Apex já mapeou, né, o que vai ter essa redução tarifária para exportação para a Europa. Esses itens, eles coincidem com aqueles que vão ter aumento de tarifas imposto pelos Estados Unidos, né, na última taxação? Ou seja, a minha pergunta é, as oportunidades na Europa, elas podem ajudar a reduzir o impacto dessa taxação norte-americana?
5: Sim, elas podem sim, né? Estados Unidos continua sendo um mercado muito importante, a gente continua promovendo as empresas e os produtos brasileiros nos Estados Unidos, mas ela

0: A Europa é uma grande oportunidade que se abre também para os exportadores brasileiros. E para vocês terem uma ideia, a exportação do Brasil para os Estados Unidos, se a gente comparar janeiro a maio do ano passado com janeiro a maio deste ano, houve uma redução de em torno de US$2 bilhões da nossa exportação. Só que ao mesmo tempo que nós caímos a nossa exportação para os Estados Unidos, o Brasil aumentou a exportação para a Europa. Nós exportamos a mais 1,5 bilhão para a Europa, nós exportamos 8 bilhões a mais para a China e exportamos, por exemplo, para a Índia, quase US$2 bilhões a mais também. Então, embora tenha caído a exportação para os Estados Unidos, o Brasil bateu recorde de exportação esse ano, se a gente pegar janeiro a maio, onde nós tivemos US$12 bilhões a mais. E interessante, Luciano, é que das 2.000 empresas que estão com a Apex Brasil, que a gente trabalha, que a gente apoia e exportam para os Estados Unidos, nós tivemos 72% dessas empresas, elas diversificaram o mercado. Elas continuam exportando para os Estados Unidos, mas passaram também a exportar para outros
1: mercados. Presidente, nós temos apenas um minutinho a mais.
0: Para a diversificação.
1: Atualmente o comércio entre Brasil e União Europeia movimenta cerca de US$100 bilhões por ano. Você já tem uma estimativa de quanto esse fluxo pode crescer com a entrada em vigor, né, desse acordo?
0: Olha, Luciano, nós fizemos um estudo pegando só 543 produtos, que são aqueles que a gente tá priorizando, só esses 543 produtos, na estimativa da Apex Brasil, no nosso estudo, que são os nossos produtos prioritários, eles podem render o Brasil no curto prazo, nos próximos 12 meses, um incremento de exportação de até US$1 bilhão. E aí, basta também colocar que a gente tem não só esses 543, mas a gente tem milhares de outros produtos também com oportunidade, de modo que eu acho que a gente está com uma expectativa muito positiva de ter um crescimento aí de pelo menos US$1 bilhão nos próximos meses para a Europa.
2: Muito bem, nós conversamos com Laudemir Miller, presidente da Apex Brasil, a agência brasileira de promoção de exportações. Muito obrigada pela sua entrevista aqui à Voz do Brasil, presidente.
0: Obrigado, Mariana. Boa noite a todos.
1: Garantir acesso à educação, lazer e proteção para crianças e adolescentes é um dever do Estado e de toda a sociedade, como estabelece a Constituição Federal.
2: Mas essa realidade ainda é distante para mais de 1.600.000 jovens de todo o país submetidos ao trabalho precoce.
1: Para mudar esse cenário, o Ministério do Trabalho e Emprego lançou o novo Plano Nacional de Erradicação do Trabalho Infantil.
2: Com metas válidas até 2035, a iniciativa quer fortalecer a rede de fiscalização e assistência social em todo o Brasil.
3: Brincar, estudar e se desenvolver. Direitos que ainda estão longe da realidade de milhões de crianças e adolescentes brasileiros. Segundo o IBGE, em 2024, o país registrou cerca de 1.650.000 crianças e adolescentes entre 5 e 17 anos em situação de trabalho infantil. O Nordeste concentra o maior número de casos, com 506.000 crianças e adolescentes nessa condição, seguido pelas regiões Sudeste, Norte, Sul e Centro-Oeste. Entre as principais causas estão a desigualdade social, a baixa renda familiar e a evasão escolar. No Brasil, qualquer trabalho é proibido para menores de 14 anos. Dos 14 aos 16 anos, só é permitido na condição de jovem aprendiz. Para enfrentar esse problema, o Ministério do Trabalho e Emprego lançou o Plano Nacional de Prevenção e Erradicação do Trabalho Infantil e Proteção a Adolescentes no Trabalho, com vigência até 2035. Uma conquista coletiva, destacou Roberto Guimarães, coordenador nacional de erradicação do trabalho infantil.
4: Esta quarta edição representa avanços significativos e confere maior estabilidade, continuidade e capacidade de planejamento de longo prazo.
3: O documento reúne metas, indicadores e estratégias para fortalecer a proteção de crianças e adolescentes em todo o país. A proposta foi construída de forma coletiva, com participação do governo, trabalhadores, empregadores, sistema de justiça, sociedade sociedade civil e organismos internacionais. Para o ministro do Trabalho e Emprego, Luiz Marinho, cabe à sociedade monitorar, fiscalizar as metas do plano e combater o trabalho infantil.
5: Esse é o compromisso deste quarto plano. O compromisso de todos e todas, para que nós possamos sonhar e trabalhar para realizar esse sonho, para um dia sermos declarados

0: o trabalho infantil erradicado.
1: Para a adolescente de Sergipe, Ellen Hipólito, representante do comitê que debateu o novo plano, lugar de criança não é no trabalho, é na escola, no brincar e na oportunidade de sonhar com um futuro melhor.
2: É por isso que esse plano, ele é muito mais do que um documento. Ele representa a construção de oportunidades e para que crianças e adolescentes, eles possam realmente estar na escola e sonhar, que é o que a gente sempre quer na nossa infância.
1: Com duração de 10 anos, o novo plano vai orientar as políticas públicas de combate ao trabalho infantil em todo o país. A meta é fortalecer a rede de proteção e garantir que crianças e adolescentes tenham acesso à educação, ao lazer e ao desenvolvimento pleno de seus projetos de vida. Reportagem Pablo Mundim.
3: E essas foram as notícias do Governo do Brasil.
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4: Fique agora com as notícias do Poder Judiciário e do Congresso Nacional. Boa noite.
3: Boa noite para você, até mais.

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1: Você vai ouvir agora notícias do Poder Judiciário.
2: STF começa a julgar ações que questionam a exclusão de pessoas com autismo da isenção de impostos na compra de veículos.
3: STJ valida uso da ferramenta conhecida como teimosinha em execuções fiscais.
2: TSE lança manual do eleitor.
3: Boa noite, eu sou Marcela Luiz.
2: E eu sou Walter Lima.
3: O Supremo Tribunal Federal começou a analisar dispositivos da regulamentação da reforma tributária que restringiram a isenção de impostos na compra de veículos por pessoas com deficiência.
2: A discussão envolve as regras de isenção do imposto sobre bens e serviços e da contribuição sobre bens e serviços instituídos pela reforma tributária.
3: Pela nova legislação, pessoas com deficiência têm direito à alíquota zerada na compra de veículos, mas o benefício foi restrito ao excluir situações que demandam suporte à mobilidade, como o autismo de nível 1. Na sessão de hoje, o plenário escutou as partes do processo. Depois, o julgamento foi suspenso e será retomado em uma outra data ainda a ser definida. A reiteração automática de ordens de bloqueio via Cisbajude pela chamada teimosinha é medida legítima para efetivar a execução, cabendo ao executado demonstrar causas impeditivas do gravame.
2: Essa tese do STJ deve ser seguida pelos tribunais de todo o país. Fátima Uchoa.
4: A teimosinha permite a repetição automática das ordens de bloqueio de dinheiro nas contas bancárias do devedor sem necessidade de nova decisão judicial. Para o relator na primeira sessão do STJ, ministro Sérgio Coquina, essa ferramenta contribui para a efetividade da execução, a duração razoável do processo e a eficiência da prestação jurisdicional, além de contribuir para impedir o esvaziamento de contas pelo devedor e aumentar as chances de localização de ativos financeiros para satisfazer o crédito. Ainda segundo o ministro, o risco de a teimosinha alcançar valores protegidos por lei é controlado pelos meios legais de impugnação e pelo dever do juiz de cancelar indisponibilidades irregulares ou excessivas.
3: TSE lança manual do eleitor, um guia que reúne as principais orientações para quem vai participar das eleições 2026.
2: O anúncio foi feito pelo presidente do TSE, ministro Cássio Nunes Marques, durante sessão desta quinta-feira. Estevão Furtado.
5: Além das versões impressa e digital do manual, a iniciativa também prevê vídeos explicativos no canal da Justiça Eleitoral no YouTube, um site exclusivo e conteúdos nas redes sociais do tribunal. Entre as orientações estão a obrigatoriedade de apresentar um documento oficial com foto para votar e a proibição do uso de celular na cabine de votação, medida que garante o sigilo do voto. O presidente também destacou o lançamento do programa Seu Voto Importa, que amplia ações de inclusão e acessibilidade nas eleições e busca incentivar especialmente a participação de jovens de 16 e 17 anos no processo eleitoral.
3: Estatal é condenada a indenizar analista de RH ameaçada com canivete.
2: A trabalhadora deve receber R$ 12 mil por danos morais. Marja Lacerda.
6: Analista.

0: motorista trabalhava em uma empresa que prestava serviços para a Celesc Distribuição em Blumenau, Santa Catarina. Quando a empresa foi vendida, o salário dos empregados passou a atrasar. Um deles, num ato de desespero, fez a analista refém, a ameaçando de morte. Para os ministros do TST, a Celesc, como empresa contratante, também é responsável por descumprir as normas de segurança no trabalho, permitindo que a trabalhadora terceirizada fosse exposta à situação de risco.
1: Justiça Federal atende a pedidos do MPF e determina consolidação de terra indígena no Pará.
2: Entes governamentais foram condenados a pagar mais de 2 milhões de reais por danos morais coletivos por omissão histórica. Vanessa Pereira.
3: A sentença reconheceu a validade do decreto estadual publicado em 1945, que garante o direito do território ao povo indígena Amanaié, no Pará. Além do pagamento de indenização por danos morais coletivos e por omissão histórica, o governo do Pará, o Instituto de Terras do Pará, a União e a FUNAI deverão fazer estudos técnicos e realizar a retirada de ocupantes irregulares da área.
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1: Uma boa noite.
2: E até amanhã.
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6: Eu sou Paula Groba.
7: E eu sou Humberto Pinheiro.
6: E estes são os destaques de hoje do Jornal do Senado, que começa agora.
7: Próximo presidente da República enfrentará desafio de ajuste fiscal, aponta relatório da IFE.
6: Discussão no STF sobre controle de gastos públicos repercute no Senado.
7: Nova lei amplia atendimento no SUS para pessoas com dor crônica.
6: Boa noite.
7: Boa noite.
6: Existem dores que duram meses ou até anos, afetam milhões de brasileiros e podem comprometer o trabalho, o sono e a qualidade de vida.
7: Para ampliar o atendimento a esses pacientes, uma nova lei garante assistência integral pelo SUS e cria o Dia Nacional de Conscientização e Enfrentamento da Dor Crônica. A repórter Marcela Cunha tem os detalhes.
8: As pessoas que convivem com dor crônica agora têm direito a atendimento integral pelo SUS. O texto prevê acompanhamento na rede pública e determina que o paciente seja informado sobre os riscos e possíveis efeitos adversos dos tratamentos. Segundo a Sociedade Brasileira de Estudos da Dor, a condição atinge cerca de 60 milhões de pessoas no Brasil. Para o senador Dr. Irã, do Progressistas de Roraima, a medida corrige uma lacuna no acesso a tratamento.
9: Um tema tão importante que é negligenciado pelo nosso Sistema Único de Saúde, que tem um tripé pétreo da universalidade, da equidade e da integralidade, que é o nosso SUS. Ao fazer a defesa desse projeto, você beneficia essas pessoas para que elas tenham acesso amplo e rápido ao nosso sistema de saúde, pessoas com dor crônica, e eu me incluo aqui, e assim é com muitas pessoas.
8: A nova lei também cria o Dia Nacional de Conscientização e Enfrentamento da Dor Crônica em 5 de julho. A data será representada pela cor verde e deve estimular campanhas sobre prevenção, diagnóstico, opções de tratamento e combate ao preconceito contra quem vive com dor constante. Para a senadora doutora Eudócia, do PSDB de Alagoas, a criação de uma data nacional tem um papel estratégico na ampliação da conscientização e na mobilização de profissionais e gestores em torno do tema.
10: A iniciativa confere visibilidade a uma condição que afeta milhões de brasileiros e que muitas vezes permanece invisível no debate público. A dor crônica compromete a qualidade de vida, limita a autonomia e interfere nas relações sociais, familiares e profissionais, configurando um importante desafio para o sistema de saúde e para a sociedade.
8: O projeto projeto teve origem na Câmara dos Deputados e foi aprovado pelo Senado em maio, sob relatoria do senador Flávio Arnes, do PSB do Paraná. A regulamentação pelo Executivo deverá detalhar como esse acompanhamento será oferecido no SUS.
6: E o senador astronauta Marcos Pontes, do PL de São Paulo, defendeu que a avaliação para o exercício da atividade médica seja realizada pelo Conselho Federal de Medicina e não pelo Ministério da Educação, como prevê a medida provisória editada pelo governo federal. A proposta torna obrigatória a aprovação de um exame nacional para exercer a profissão. O texto já está em vigor, mas ainda precisa ser analisado pelo Congresso Nacional.
7: Segundo o parlamentar, a certificação dos profissionais deve ficar sob responsabilidade da entidade que representa a categoria, de forma semelhante ao que ocorre com a Ordem dos Advogados do Brasil. Já o MEC caberia avaliar a formação dos estudantes, além de fiscalizar a qualidade dos cursos de graduação. Para Marcos Pontes, é necessário separar as funções de formação e fiscalização. Ele afirma que o órgão responsável pelo ensino não deve ser o mesmo encarregado de atestar a proficiência dos futuros médicos.
11: A função do Conselho Federal de Medicina é a avaliação dos profissionais. Assim como é feito na advocacia, você tem os cursos de formação de advogados e depois você tem a OAB, para que o profissional possa ser certificado pelos seus pares para poder exercer essa profissão, da mesma forma da medicina.
6: O Supremo Tribunal Federal vai analisar uma proposta de súmula vinculante que pode impedir a criação de despesas públicas ou a concessão de benefícios sem a indicação do impacto no orçamento e da fonte de recursos para custeá-los.
7: O tema repercutiu no Senado. Os detalhes com o repórter Alexandre Campos.
12: Na opinião do senador Eduardo Girão, do Novo do Ceará, o Brasil não precisa escolher entre irresponsabilidade fiscal e ativismo judicial. O caminho correto, na visão dele, é cumprir a Constituição, respeitar a lei de responsabilidade fiscal e preservar o papel de cada poder. Já o senador Oriovisto Guimarães, do PSDB do Paraná, classificou de oportuna a proposta de súmula vinculante.
13: Vem no momento em que o país está ampliando gastos, desrespeitando a lei de responsabilidade fiscal, e é preciso que aqueles que querem que essa lei seja cumprida recorram ao Supremo e que o Supremo tenha um instrumento dessa súmula vinculante para facilitar os julgamentos e para que realmente a lei da responsabilidade fiscal seja respeitada.
12: Para Marcos Pestana, diretor executivo da Instituição Fiscal Independente, órgão vinculado ao Senado, que tem como uma de suas atribuições mensurar o impacto fiscal, especialmente os decorrentes de decisões dos poderes da República, a iniciativa é redundante. Ele explicou que a Constituição e a lei de responsabilidade fiscal já exigem que qualquer gasto extra proposto venha acompanhado de medida compensatória, como corte de despesa ou aumento de tributos.
6: E quem assumir a presidência da República no próximo ano terá pela frente um grande desafio: equilibrar as contas públicas.
7: Um relatório da Instituição Fiscal Independente alerta que, sem medidas de ajuste, a dívida do governo pode alcançar um nível recorde na próxima década. A reportagem é de Douglas Castilho.
14: Segundo a entidade, a instabilidade em alguns dos maiores produtores de petróleo do mundo pressiona a inflação e prejudica o poder de compra das famílias, o que deve levar o Banco Central a manter uma política de juros altos por mais tempo. Assim, o relatório prevê que a inflação feche o ano em 5%, resultado acima do teto da meta, e que a taxa Selic diminua apenas 0,25 ponto percentual. O diretor da IFE, Alexandre Andrade, explicou como todo esse processo acontece na prática, dando o exemplo do diesel.
15: O diesel mais alto vai afetar fretes, custo de transporte de mercadorias, e isso tudo é repassado para os preços finais dos produtos. Então, a depender dos desdobramentos do conflito, isso tende a ser muito ruim para os índices de inflação.
14: Apesar desse aspecto negativo, o Brasil pode se beneficiar em outro ponto, ao menos no curto prazo. Como grande produtor de petróleo, o país aumenta o preço da venda, ganha dividendos pagos pela Petrobras e ainda melhora a arrecadação de tributos, cumprindo a meta fiscal no ano. Mas o relatório reforçou a preocupação com o aumento constante da dívida pública, que, segundo o documento, pode chegar a níveis insustentáveis em 2036.
6: O senador Isalci Lucas, do PL do Distrito Federal, destacou a instalação da Frente Parlamentar Mista de Defesa dos Feirantes. Segundo o parlamentar, a iniciativa busca fortalecer a atividade das feiras livres e valorizar os trabalhadores do setor.
7: Isalci defendeu ainda projeto de autoria da senadora Leila Barros, do PDT do Distrito Federal, que propõe a criação de regras para garantir que os feirantes que trabalham há pelo menos 5 anos na mesma feira não precisem se submeter à licitação e tenham o direito de transferir o ponto para familiares.
16: Eles estão passando por um momento difícil porque o governo não tem a sensibilidade, está querendo licitar.

0: licitar todos os box das feiras, quer dizer, os grandes empresários que têm grana vão lá e vão ganhar a licitação.
1: E o fim da escala 6x1 terá sessão de debate temático no Senado. A sessão será no dia 1º de julho. O objetivo é discutir os impactos sociais, econômicos e produtivos da redução da jornada de trabalho.
2: A PEC, aprovada pela Câmara, reduz a carga semanal de 44 para 40 horas, garante 2 dias de descanso e prevê uma implementação gradual ao longo de 14 meses. Repórter Lana Dias.
3: Devem participar do debate especialistas, representantes do governo, do setor produtivo e dos trabalhadores. O presidente do Senado, Davi Alcolumbre, também confirmou a presença da Frente Nacional de Prefeitas e Prefeitos. O senador Randolfe Rodrigues, do PT do Amapá, diz ter expectativas de votar o texto antes do recesso parlamentar.
4: Então nós temos até 17 de julho para votar o fim da 6x1 e a instituição da escala 5x2. Eu estou confiante que antes de entrarmos em recesso, nós apreciaremos.
3: Mas o senador Oriovisto Guimarães, do PSDB do Paraná, disse que a proposta não deveria ser votada em período próximo às eleições.
5: E votar essas coisas em período pré-eleitoral é uma loucura. A escala 6x1 é a maior de todas as bombas fiscais que nós podemos aprovar.
3: A proposta de emenda à Constituição, que acaba com a escala 6x1, já foi aprovada na Câmara dos Deputados.
2: Edição de Paula Groba e trabalhos técnicos de João Lira, o Jornal do Senado fica por aqui. Acompanhe agora as notícias da Câmara dos Deputados. Boa noite.
1: Boa noite e até amanhã.
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7: Avança projeto que amplia a promoção de eventos do esporte feminino.
8: Propostas ampliam suporte para mulheres grávidas e mães que estudam.
7: Câmara prioriza emissão de documento a vítima de violência doméstica.
8: Parlamentares aprovam novo símbolo para identificação da pessoa idosa.
7: Boa noite. Os deputados aprovaram um projeto que estabelece um novo símbolo nacional para identificar pessoas idosas. O texto pode seguir agora para o Senado, como informa a repórter Sofia Peçanha.
9: A Comissão de Constituição e Justiça da Câmara aprovou o projeto que institui um novo símbolo nacional de identificação da pessoa idosa. Hoje, o símbolo mais conhecido é o desenho de uma pessoa curvada com bengala. Pelo projeto, essa imagem será substituída por um novo símbolo. Uma pessoa em pé, acompanhada da inscrição 60+. O texto altera o Estatuto da Pessoa Idosa e a Lei de Atendimento Prioritário, para determinar que um novo símbolo seja utilizado em assentos preferenciais do transporte coletivo, vagas de estacionamento, filas e caixas prioritários, além de demais sinalizações destinadas ao atendimento preferencial da população idosa. Na justificativa do projeto, o autor, o deputado Gabriel Nunes, do PSD da Bahia, argumentou que o símbolo atual passa uma imagem negativa e estereotipada do envelhecimento, associando a pessoa idosa à fragilidade e à limitação física. A relatora do projeto, na Comissão de Constituição e Justiça, a deputada Maria do Rosário, do PT do Rio Grande do Sul, afirmou que o país vive uma mudança no perfil da população.
10: Nós estamos cada vez mais velhos, mas nós queremos a longevidade com qualidade de vida. As próprias palavras que a gente usa, parece que a gente fala sobre o mundo produtivo quando não estamos aposentados. E quando estamos aposentados, falamos em inativo.
9: O projeto não muda direitos nem cria novos benefícios para a população idosa, apenas altera a identificação visual. Essa padronização do símbolo, segundo Maria do Rosário, também ajuda no reconhecimento dos direitos da pessoa idosa em diferentes ambientes.
10: Esses símbolos unificados no plano nacional contribuem também para que, independente do letramento da pessoa, a gente olhe para uma vaga de estacionamento, para um espaço, para uma fila e faça cumprir as demais leis, seja na saúde, seja no estacionamento, como eu falei, seja em todas as áreas. Então, eu creio que criar esse símbolo hoje faz uma diferença para um Brasil que quer assegurar dignidade, direitos e respeito, sobretudo, à pessoa idosa.
9: Alguns estados já utilizam o símbolo sugerido em suas regiões, mas agora o projeto institui a imagem como símbolo oficial em todo o país. Aprovado pelas comissões da Câmara, o projeto seguirá para o Senado. Da Rádio Câmara de Brasília, Sofia Peçanha.
6: Segurança Pública.
8: Adilson Barroso, do PL de São Paulo, apresentou projeto que cria um sistema de alerta por aplicativo para avisar vítimas de violência doméstica sobre a aproximação de agressão
7: em tempo real, registrando as violações como elemento de prova. Ele acrescenta que, segundo o projeto, o poder público poderá fornecer celular às vítimas atendidas.

0: Câmara dos Deputados aprovou prioridade na emissão de documentos para mulheres vítimas de violência doméstica. A repórter Júlia Lopes conta como deve funcionar.
1: Mulheres vítimas de violência doméstica que tiverem seus documentos destruídos ou roubados pelo agressor poderão ter atendimento prioritário para emissão de novos documentos. A medida está prevista no projeto de lei do deputado Duda Ramos, do Podemos de Roraima, aprovado pela Comissão de Constituição e Justiça da Câmara dos Deputados. A proposta altera a Lei Maria da Penha e também poderá beneficiar os dependentes da vítima. A mudança busca fortalecer a proteção e a autonomia das mulheres ao reconhecer a importância da documentação pessoal para garantir independência e acesso a direitos. O texto prevê atendimento prioritário em órgãos de identificação civil, cartórios e demais entidades responsáveis pela emissão de documentos com medidas de segurança e proteção da privacidade das vítimas. A regra vale para todos os documentos pessoais da mulher e de seus dependentes. O relator da proposta, deputado Diego Garcia, do União do Paraná, destacou que o projeto prevê mecanismos de proteção e sigilo durante todo o processo.
2: A comprovação será feita presencialmente por meio do boletim de ocorrência ou outro documento equivalente que comprove a situação de violência doméstica. E um ponto muito importante, o projeto também garante que todo esse processo seja feito com segurança e sigilo, protegendo a vítima e evitando qualquer risco adicional à sua integridade.
1: O texto aprovado também altera o Código Penal. Assim, a retenção, subtração ou destruição de documentos da mulher ou de seus dependentes será classificada como violência psicológica contra a mulher. O projeto que garante prioridade na emissão de novos documentos para vítimas de violência doméstica segue agora para análise no Senado. Da Rádio Câmara de Brasília, Júlia Lopes.
3: Direitos Humanos.
4: Projeto que obriga pais agressivos a participar de programa de prevenção de violência pode seguir para o Senado. A repórter Paula Bittar tem os detalhes da proposta.
5: A Comissão de Constituição e Justiça da Câmara aprovou um projeto que obriga pais ou responsáveis que tenham praticado violência contra criança ou adolescente a participar de programas de prevenção desse tipo de agressão. A relatora na CCJ, a deputada Laura Carneiro, do PSD do Rio de Janeiro, disse que o texto se harmoniza com a Constituição Federal, que assegura às crianças com prioridade a proteção integral e o resguardo contra toda forma de negligência, violência, crueldade e opressão. O texto aprovado modifica o Estatuto da Criança e do Adolescente para estabelecer que, uma vez verificada a hipótese de violência física, sexual, psicológica, negligência ou abandono, a autoridade judicial poderá determinar, além do afastamento do agressor da moradia, seu ingresso em programas de prevenção de violência contra crianças ou adolescentes. O autor do projeto, o deputado José Medeiros, do PL de Mato Grosso, disse que a proposta caminha no sentido de trabalhar a saúde mental desses agentes.
6: Um projeto muito importante, porque trata, inclusive, sobre saúde mental. Nós temos vários casos, por exemplo, de violência doméstica em casa com crianças e que chega ao óbito. Esse projeto, ele amplia a atuação do juiz. Ele dá instrumentos para que o juiz possa, não só a questão da pena ali, que ele tem que ser até isso, mas também demandar um tratamento para a saúde mental do pai ou da mãe que estiver envolvido em casos de violência contra crianças.
5: A proposta é que obriga pais ou responsáveis que tenham praticado violência contra criança ou adolescente a participar de programas de prevenção desse tipo de agressão já pode seguir para análise do Senado, a menos que haja recurso para votação antes pelo plenário da Câmara. Da Rádio Câmara de Brasília, Paula Bittar.
3: Justiça.
0: A Câmara aprovou a proibição de candidatura ao Conselho Tutelar de pessoas condenadas por crimes graves. A repórter Fabielle Pires nos conta quais são os casos.
7: A Câmara dos Deputados aprovou uma proposta que proíbe a candidatura ao cargo de Conselheiro Tutelar de pessoas condenadas por crimes graves. Atualmente, para ser integrante de Conselho Tutelar, os candidatos devem ter reconhecida idoneidade moral, mas a lei não lista critérios para esse requisito. Por isso, a deputada Ana Paula Lima, do Partido dos Trabalhadores,

0: Santa Catarina apresentou a mudança para impedir que condenados por crimes graves não possam concorrer. O Conselho Tutelar é um órgão de fiscalização que busca garantir que crianças e adolescentes tenham seus direitos respeitados. Os membros são eleitos em cada município a cada 4 anos. A relatora da proposta, deputada Laura Carneiro, do PSD do Rio de Janeiro, que foi secretária de Assistência Social, defendeu a importância dos conselheiros tutelares na proteção de crianças e adolescentes que estão em situação de vulnerabilidade. Ela julga que não pode ser conselheiro tutelar qualquer pessoa.
1: Não pode ser conselheiro tutelar aquele que comete um crime, né? Mesmo que ele tenha cumprido a sua pena, ele tem sob a sua tutela aquele delito que foi cometido na sua história.
0: O texto final aprovado foi elaborado pela relatora. Laura Carneiro definiu os crimes graves como aqueles previstos em algumas leis de combate à violência, como a Lei de Crimes Hediondos, crimes violentos previstos na Lei Maria da Penha, além de crimes de injúria contra criança e adolescente, racismo e de improbidade administrativa. O projeto que proíbe a candidatura ao cargo de conselheiro tutelar de pessoas condenadas por crimes graves foi aprovado por todas as comissões e segue agora para análise do Senado. Da Rádio Câmara de Brasília, Fabielle Pires.
2: Economia.
3: Dimas Gadelha, do PT do Rio de Janeiro, apoia o projeto que proíbe a exploração, a oferta e a publicidade de apostas de cota fixa. A proposta revoga a legislação que regulamenta as bets e prevê o bloqueio de plataformas, aplicativos e transações financeiras ligadas à atividade.
4: Dimas Gadelha alerta para o aumento do endividamento das famílias e para os prejuízos à saúde mental associados às apostas online. Segundo ele, a ideia é conter os impactos sociais e econômicos dessa atividade, prevendo inclusive punições para quem facilitar o acesso a plataformas proibidas.
2: Relações Exteriores.
3: A comissão aprova revogação de confisco de bens de alemães, japoneses e italianos por causa da Segunda Guerra Mundial. A repórter Maria Neves contextualiza a proposta.
5: A Comissão de Relações Exteriores da Câmara aprovou o projeto do deputado Kim Kataguiri, destinado a revogar um decreto de 1942 que tinha por objetivo confiscar bens de alemães, japoneses e italianos. Durante a Segunda Guerra Mundial, de 1939 a 1945, Japão e Itália se alinharam ao governo alemão de Adolf Hitler e formaram o chamado Eixo. No Brasil, o presidente da época era Getúlio Vargas, que ao final do conflito se alinhou aos adversários do Eixo, grupo chamado de Aliança e formado por França, Inglaterra, Estados Unidos e a antiga União Soviética. Foi nesse contexto da guerra que o governo brasileiro editou o decreto agora revogado. Kim Kataguiri ressalta que japoneses, alemães e italianos não tinham nenhuma influência ou participação nas decisões políticas e militares tomadas pelos governos de seus países durante a guerra. Para o deputado, manter o decreto em vigor não faz nenhum sentido e afronta os princípios de justiça e igualdade. Relator do texto, o deputado Luiz Felipe de Orleans e Bragança, do PL de São Paulo, afirma que a norma já era injusta em 1942. Ele ressalta que os imigrantes alemães, japoneses e italianos e seus descendentes jamais deveriam ter sido punidos pelas ações dos governos do Eixo. Hoje, na opinião do parlamentar, o decreto contraria o Estado Democrático de Direito.
6: Na diplomacia, os gestos são muito importantes. Esperamos que a revogação de norma tão cruel sirva como gesto de amizade em face de países tão caros à política externa brasileira e às relações internacionais do país.
5: Ainda em 1946, um decreto do então presidente Eurico Gaspar Dutra devolveu bens e direitos dos cidadãos cidadãos italianos. As propriedades confiscadas de alemães e japoneses foram restituídas ao longo dos anos. Apesar disso, o decreto de 1942 nunca foi revogado. A última propriedade tomada pelo governo brasileiro na época era uma escola japonesa localizada em Santos, no litoral de São Paulo. Em 2018, o prédio foi devolvido à Associação Japonesa de Santos como parte das comemorações dos 110 anos.

0: propostas ampliam a rede de apoio para grávidas e mães que estudam. A reportagem é de José Carlos Oliveira.
1: As comissões da Câmara dos Deputados analisam 5 projetos de lei que ampliam o apoio a estudantes grávidas em período pós-parto ou que estejam amamentando. A intenção é criar condições nas escolas e universidades para que elas possam se manter nos cursos normalmente. A relatora, a deputada Cris Tonietto, do PL do Rio de Janeiro, apresentou o texto consolidado das propostas nas comissões da Mulher e de Previdência e Assistência Social.
2: A gente sabe que tem um momento que é muito sagrado para a mulher, que é justamente a maternidade. Agora, também não é justo que uma mulher, justamente por estar grávida, por estar passando pelo período depois, no caso, puerpério, parto, que ela tenha ali algum tipo de cerceamento dos seus direitos, né? E principalmente esse vínculo materno-infantil. O projeto, ele promove um acolhimento, ele viabiliza a oportunidade para que a mulher possa ter o seu direito à educação assegurado.
1: O texto altera a Lei de Diretrizes e Bases da Educação Nacional para garantir adaptações necessárias nas instituições de ensino. A lei que regula os exercícios escolares em casa também ganha novas regras específicas para essas estudantes, sobretudo em relação a acompanhamento pedagógico e material didático. Cris Tonietto cita outros benefícios.
2: Às vezes a flexibilização de prazos administrativos, para que ela possa entregar eventualmente a monografia com um tempo um pouquinho mais dilatado, porque é uma questão de direito. Então, no ambiente acadêmico, a gente precisa de oferta mesmo, de espaços que possa a mulher amamentar o seu bebê, que ela possa, de repente, trocar uma fralda do bebê, se ela tiver que, por alguma razão, levar esse bebê, eventualmente, questões de acesso remoto para esta mulher, para que ela tenha a possibilidade de não deixar e não negligenciar, em hipótese alguma, a sua vocação primária, que é justamente a maternidade, mas também sem sacrificar, de alguma forma, os seus sonhos, os seus projetos.
1: De acordo com o texto, os mesmos direitos serão garantidos às estudantes que adotarem uma criança ou receberem guarda judicial para adoção. Nesses casos, o prazo do benefício é limitado a 120 dias, o mesmo da licença maternidade. A proposta ainda vai passar pela análise das comissões de educação e de Constituição e Justiça. Da Rádio Câmara de Brasília, José Carlos Oliveira.
3: Saúde.
4: O projeto de Florentino Neto, do PT do Piauí, garante que laudos, exames e relatórios médicos emitidos por profissionais da rede privada sejam aceitos pelo SUS. De acordo com o texto, os documentos poderão ser usados para encaminhamentos, regulação de consultas e continuidade de tratamentos na rede pública.
0: Florentino Neto acredita que a medida evita a repetição de consultas e exames já realizados. Segundo o deputado, o objetivo é reduzir a burocracia e acelerar o acesso dos pacientes a diagnósticos e a atendimentos especializados.
3: Esporte.
4: Projeto que busca ampliar a promoção de grandes eventos de esporte feminino avança na Câmara. A repórter Silvia Munhato tem os detalhes.
5: A Comissão de Esporte da Câmara aprovou o projeto para obrigar as entidades esportivas responsáveis pela organização de grandes eventos a adotar medidas de promoção do esporte feminino. A ideia é melhorar a visibilidade institucional, o acesso a estruturas esportivas adequadas e o desenvolvimento de categorias de base e formação profissional feminina. A proposta original da deputada enfermeira Rejane, do PCdoB do Rio de Janeiro, tratava do fortalecimento do futebol feminino com várias medidas para garantir a igualdade de gênero. A relatora, deputada Nélia Aquino, do Podemos de Minas Gerais, alterou a proposta, retirando alguns pontos que, segundo ela, já constam da Lei Geral do Esporte, e aproveitou para ampliar o alvo da proposta para todos os grandes eventos esportivos, não apenas o futebol. A deputada enfermeira Rejane apoiou as mudanças.
6: Quanto mais a gente consiga aprimorar uma proposta legislativa para valorizar, né, as mulheres, e eu tenho muita luta também com mulheres negras, com a população LGBT, enfim, eu acho que a gente tem que ir à frente, não dá para retroceder.
5: O projeto que trata da promoção da participação feminina em grandes eventos esportivos será analisado agora pelas comissões de defesa dos direitos da mulher, de Finanças e Tributação e de Constituição e Justiça. Da Rádio Câmara de Brasília, Silvia Minhato.
0: O projeto reconhece as seleções brasileiras masculina e feminina de futebol como manifestação da cultura nacional e símbolo da identidade brasileira. Autor da proposta, Hélio Lopes, do PL do Rio de Janeiro, destaca o papel histórico das equipes na formação da memória e do sentimento de pertencimento dos brasileiros.
4: O texto ressalta tanto a trajetória da seleção masculina

0: quanto à contribuição da seleção feminina para a valorização do futebol. Segundo Hélio Lopes, as duas equipes ajudam a projetar a imagem do Brasil no exterior e reforçam uma referência esportiva e cultural.
1: Termina agora o Jornal Câmara dos Deputados, produzido pela Rádio Câmara, com trabalhos técnicos de Wellington Teles e apresentação de Tércia Guimarães e Luciana Vieira. Uma boa noite para você.
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6: Oito e oito.
7: Nos leva de volta, Senhor, para o lugar onde éramos felizes, onde tínhamos vida, onde éramos só nós dois, Senhor.

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1: 8:27.

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3: Oito e trinta e oito.